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1: 1:13.
2: Boa noite.

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1: 2 horas.
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1: 2:21.
2: Boa noite.
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1: 3 horas.
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1: 3 e 25.
2: Boa noite.
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1: 4 horas.
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1: 4 e 15.
2: Boa noite.

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0: 4 e 24.
1: Boa noite.
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1: 5 e 12.
2: Bom dia.

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2: 5 e 23.
3: Bom dia.
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1: 6 horas.
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4: André Rodrigues, bom dia. Vamos às notícias antes de esta hora.
5: Bom dia. Pode ser mais difícil tirar o cartão de cidadão e passaportes. Trabalhadores do Instituto dos Registros e do Notariado iniciam hoje uma greve de uma semana. Pelo menos 8 pessoas morreram nas Filipinas, resultado de um sismo de magnitude 7.8.
4: Vai começar o Jornal das 6.
5: Pode ser mais difícil tirar o cartão de cidadão ou o passaporte durante esta semana por causa da greve dos trabalhadores dos registros e do notariado. A partir de hoje são esperados constrangimentos em lojas de cidadão e serviços do IRN. Ouvido pela Renascença, o presidente do Sindicato dos Trabalhadores dos Registros e do Notariado diz esperar uma adesão elevada. Herménio Maximino diz que só alguns serviços estarão assegurados por serviços mínimos.
6: Aquilo que os trabalhadores nos confirmaram no plenário é uma adesão esmagadora. E obviamente vão haver constrangimentos nos serviços. Já agora deixe-me dar nota, esta greve não é contra as pessoas, esta greve é efetivamente contra o governo e por isso nós aceitamos assegurar serviços mínimos exatamente para tentar diminuir estes prejuízos.
5: Os trabalhadores dos registros e do notariado queixam-se de falta de pessoal que compromete o atendimento em vários serviços. São estes os motivos para a greve desta semana, que tem, no entanto, serviços mínimos assegurados. Pela primeira vez na história, um Papa vai discursar no Parlamento Espanhol para assinalar o terceiro dia de viagem à Espanha. Leão XIV vai ser recebido por Pedro Sánchez, o presidente do governo espanhol, antes ainda de ir à anunciatura. Durante o dia de hoje está também previsto um encontro com vítimas de abusos sexuais e com uma passagem pelo estádio Santiago Bernabéu. É a agenda do Papa Leão XIV neste terceiro dia de visita à Espanha, aqui resumido pela vaticanista Aura Miguel.
7: O programa oficial anuncia que às 6 da tarde haverá uma saudação na catedral dedicada à Virgem de Almudena, mas a imprensa espanhola adianta que é nesta tarde, ainda antes de ir à catedral, que Leão XIV se encontra com as vítimas de abusos cometidos por membros da Igreja. Ainda nesta segunda-feira, a agenda do Papa termina em grande, no famoso estádio Santiago Bernabéu, para um encontro com a comunidade diocesana e muitos testemunhos. Será certamente com agrado que Leão XIV vai pisar o estádio do Real Madrid, que, segundo as suas palavras, é o clube preferido de Prevost antes de ser Papa.
5: Ora, Miguel, enviada especial da Renascença a Madrid para acompanhar a visita do Papa depois da capital espanhola, Leão XIV segue para Barcelona, onde vai ser recebido amanhã, terça-feira. Pelo menos 8 mortos, 4 feridos na sequência de um sismo de magnitude 7.8 ter sido registado nas Filipinas esta madrugada. Os números estão a ser avançados pelas autoridades locais, citadas pela agência Reuters. A agência de sismologia local admite ainda que ondas de 1,40 m poderão atingir a costa das Filipinas depois do sismo ter desencadeado um alerta de tsunami nas zonas costeiras a sul do país. Na Ucrânia, 5 pessoas morreram, 14 ficaram feridas na sequência de um ataque russo na cidade de Zaporizhia, no sul do país. A informação está a ser avançada pela agência Reuters, que cita um governador regional. Os ataques aéreos terão provocado danos em infraestruturas e edifícios residenciais. Bom, final nesta edição às 6. Estas e outras notícias estão atualizadas no site da Renascença.
4: Obrigado, André. Até já.
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4: Muito bom dia, tenha uma ótima semana. Agora são 6h04. Eu, Paulino Coelho e a Sandra Torres estamos aqui consigo desde as 5 da manhã. Espero que tenha tido um ótimo fim de semana. O teu foi bom, já sei, já me disseste, Sandra.
9: Sim, o meu foi ótimo, com direito a mais do que 2 dias de descanso, não é? Imagino. Olha, que para muitas pessoas também tenham tido fim de semana prolongado e agora vamos lá começar esta nova semana.
4: O meu foi de trabalho, mas vim de coração cheio e que também desliguei, apesar de tudo. Sexta-feira estive no Arraial dos Navegantes, no Parque das Nações, Sábado estive nas festas de São Sebastião em Águeda e ontem estive em Coja, no final do Rally de Coja. Foi uma tarde maravilhosa em Coja. Quero de resto agradecer a toda a gente que me recebeu de uma forma maravilhosa e sobretudo rever uma pessoa que já não via há muito tempo e que conheci aqui através da Renascença, que é a Fátima Quaresma, mais conhecida pela Tuxa. Ela é padeira e estará a ouvir-nos agora a esta hora. Bom dia, Fátima, um beijinho, foi tão bom vê-la. Como é que eu conheci a Fátima? Num programa que fiz ao vivo para a Renascença, no Piódão. E então, na altura, havia reportagem para amanhã, para o 7-10, e na altura o Renato Duarte, o nosso querido Renato Duarte, andou na distribuição de pão com a Tuxa. E criámos ali uma relação, até porque ela não nos deixou vir embora sem passar pela boutique de pão dela em Coja, e tínhamos um lanchinho maravilhoso à nossa espera.
9: Portanto, extraordinário. É extraordinária esta oportunidade que temos de conhecer e de estar cara a cara com quem nos ouve.
4: Ai,
9: e
4: é olha, tão bom, olha.
9: Paulinho, deixa-me só confidenciar que na sexta-feira estava eu no Algarve e recebi uma mensagem a dizer assim: estou numa festa
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0: 7 horas.
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3: Arranque de semana, o que é que marca a atualidade?
4: Passaporte, cartão de cidadão, a partir de hoje e durante toda a semana pode ser mais difícil tirar estes documentos por causa da greve nos registros e do notariado. Pela primeira vez na história, um Papa discursa no Parlamento Espanhol.
3: Olá, Luís Aresta.
5: Olá,
3: é
5: bom dia.
3: E no desporto, o que é que nos trazes?
5: José Mourinho já pode regressar à Espanha. Florentino Pérez venceu as eleições no Real Madrid.
3: Então, vamos contar-lhe as notícias das 7 aqui na Renascença, a edição das 7 da manhã com André Rodrigues.
4: A partir de hoje e até ao final da semana, esperam-se constrangimentos em lojas do cidadão e serviços dos registros e do notariado. Os trabalhadores estão em greve até sábado, exigem mais pessoal e queixam-se de constrangimentos no atendimento aos utentes. Pode assim ser mais difícil tirar documentos como o cartão de cidadão ou mesmo a renovação do passaporte. À Renascença, o presidente do Sindicato dos Trabalhadores dos Registros e do Notariado, Arménio Maximino, fala numa crise grave de recursos humanos, com perto de 3 mil profissionais em falta.
6: Faltam 270 conservadores de registros, significa 38% do efetivo que é necessário. E faltam 2.731 oficiais, que significa 55% do efetivo que é necessário para o cumprimento da missão. Portanto, este déficit crónico acumulado faz com que a maior parte das conservatórias trabalhem com menos de metade do efetivo que é necessário.
4: São estes os motivos da greve dos trabalhadores dos registros e do notariado. O sindicato diz, no entanto, que há serviços mínimos assegurados, mas apenas para a emissão de documentos urgentes ou muito urgentes. As vítimas de violência doméstica deviam ter legalmente direito ao teletrabalho, posição da ex-presidente da Comissão para a Igualdade no Trabalho e no Emprego. Convidada do podcast Romper o Silêncio, Carla Eliana Tavares defende que a decisão não deve ficar nas mãos do empregador.
7: À semelhança do que acontece, por exemplo, com os pais com crianças de até 3 anos, não é? Não devia ficar na esfera da boa vontade da entidade empregadora a possibilidade da vítima poder estar a prestar trabalho em regime de teletrabalho quando houvesse uma situação destas. Devia haver uma maior proteção.
4: Carla Eliana Tavares, antiga presidente da Comissão para a Igualdade no Direito e no Emprego, ouvida no mais recente episódio do podcast Romper o Silêncio, um podcast de Renascença, que é uma parceria com a Ordem dos Advogados, um podcast, uma conversa conduzida por Liliana Monteiro. Pela primeira vez na história, um Papa discursa no Parlamento Espanhol. Leão XIV vai hoje ao Congresso dos Deputados, a partir das 9:30 da manhã, hora portuguesa. Antes terá um encontro com Pedro Sánchez na Nunciatura Apostólica, um dia em que também está previsto um encontro com vítimas de abusos e uma passagem pelo Estádio Santiago Bernabéu, como conta a vaticanista Aura Miguel.
8: O programa oficial anuncia que às 6 da tarde haverá uma saudação na Catedral dedicada à Virgem de Almudena, mas a imprensa espanhola adianta que é nesta tarde, ainda antes de ir à Catedral, que Leão XIV se encontra com as vítimas de abusos cometidos por membros da Igreja. Ainda nesta segunda-feira, a agenda do Papa termina em grande, no famoso estádio Santiago Bernabéu, para um encontro com a comunidade diocesana e muitos testemunhos. Será certamente com agrado que Leão XIV vai pisar o estádio do Real Madrid, que, segundo as suas palavras, é o clube preferido de Prevost antes de ser Papa.
4: Ora, Miguel, enviada especial de Renascença à Espanha para acompanhar a visita de Leão XIV, depois de Madrid, o Papa segue para Barcelona, onde será recebido esta terça-feira. Na atualidade internacional, a resposta de Israel à vaga de mísseis iranianos contra o norte do país. O exército confirma ter lançado ataques aéreos contra instalações petroquímicas iranianas. É uma retaliação que surge depois de vários ataques do Irão e dos húteis do Iémen contra alvos israelitas. Na atualidade desportiva, a confirmação de José Mourinho no Real Madrid, Luís Aresta, depois de Florentino Pérez ter vencido as eleições no Real.
5: Reeleito com 65% dos votos, Florentino Pérez não perdeu tempo a reafirmar que entrega a Mourinho a tarefa de relançar o Real Madrid na conquista dos títulos.
9: Vamos continuar a trabalhar para que o Real Madrid continue a ganhar títulos. Vamos continuar o orgulho no Santiago Bernabéu, o melhor estádio do mundo, orgulhoso de ter os melhores jogadores do mundo. Orgulhosos também do regresso de um dos melhores treinadores do mundo, um madridista como José Mourinho.
5: No universo de 33.500 votos, Florentino Pérez recolheu cerca de 22 mil, números que nada dizem ao Benfica, importantes sim são os 15 milhões da rescisão de Mourinho, com os quais poderá bater boa parte dos encargos com Marco Silva. O novo treinador será apresentado nos próximos dias nos bastidores. Já terá havido conversas sobre o mercado e a pré-temporada que arranca dia 25. Rui Costa espera que a poeira assente para finalmente dar aos sócios explicações sobre a época falhada no futebol e a novela que se seguiu ao fracasso. O que não passou de um rápido folhetim foi a possível ida do sportinguista Luís Soares para o Fenerbahçe. O candidato à Cansafi perdeu as eleições e o assunto terá ficado por aqui.
3: Até já, Luís Aresta com o desporto. E, André, a polémica venda de cursos em escolas públicas por uma empresa privada gera do conhecimento da Inspeção-Geral da Educação, pelo menos desde 2000.
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2: A AD não venceu em Pindelo, mas diz querer cumprir promessas eleitorais. A AD Pindelo anunciou a conclusão da pintura do muro do Parque da Igreja Matriz, uma intervenção enquadrada na iniciativa Cuidar do que é de Todos, lançada em outubro. A coligação PSD-CDS-PP explica que os trabalhos só avançaram agora devido às condições meteorológicas dos últimos meses. Em comunicado, agradece o apoio prestado na aquisição da tinta e afirma que a obra representa um sinal de orgulho pela freguesia. Apesar de não liderar a Junta de Freguesia de Pindelo, a AD considera que cumpriu o compromisso assumido com a população e garante que pretende continuar a promover ações de valorização dos espaços comunitários. Corridas solidárias chegam à La Salette após mais de 30 horas desde Fátima. Terminou este domingo a primeira grande etapa das Corridas Solidárias 2026. A iniciativa ligou Fátima ao Parque de La Salette, em Oliveira das Meias, numa jornada de mais de 30 horas feita a correr e a caminhar, sem paragens para dormir. Cerca de 20 de participantes integraram a comitiva, que foi recebida pela comunidade junto à Capela de La Salette. A ação teve como objetivo angariar apoio para a obra social de São Martinho da Gândara. O diretor da instituição, Arlindo Gomes, agradeceu o esforço dos participantes e destacou o significado da iniciativa para uma IPSS que enfrenta dificuldades financeiras. O projeto é promovido por Ricardo Bastos, que sublinhou o espírito de companheirismo vivido ao longo do percurso. As corridas solidárias prosseguem em agosto com uma prova de 24 horas em São Martinho da Gândara, novamente a favor da obra social. Armando Sousa está de saída do Hóquei em Patins da Oliveirense. O Hóquei em Patins da Oliveirense vai sofrer alterações na estrutura diretiva para a próxima temporada. Armando Sousa, responsável pela secção durante a época agora concluída, deixou funções no clube. Segundo informações recolhidas junto de fontes próximas da Oliveirense, a saída estará relacionada com divergências com a direção presidida por Carlos Teixeira. Armando Sousa tinha assumido a liderança da secção no início da época 2025-2026, substituindo Avelino Bastos, que havia pedido a demissão do cargo. Na altura, o clube destacou a experiência, o conhecimento da modalidade e a ligação de Armando Sousa ao Oliveirense como fatores determinantes para a sua escolha. A saída acontece numa fase de preparação da nova época, em que são esperadas mudanças tanto na estrutura dirigente como na equipa técnica e no plantel.
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2: Bom dia, voz de Caima. Sou o Pinho. Gostaria de ouvir uma música dos Coldplay para dedicar a uma pessoa que me é muito especial. Obrigado e bom dia de trabalho.

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3: 8 horas.
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5: Então, vamos saber quais os destaques a esta hora da informação.
6: A greve dos serviços de registro e do notariado promete constrangimentos para os utentes. Vamos avaliar os primeiros impactos nesta edição às 8, onde olhamos também para os argumentos a favor do direito legal ao teletrabalho para vítimas de violência doméstica.
5: Olá, Luís Aresta. Bom dia e
7: no
5: desporto.
7: O impacto no Benfica da vitória de Florentino Pérez em Madrid. Mourinho sai, entra Marco Silva.
5: Vamos ter mais um dia de sol em todo o país neste início de semana. Estão agora 17 graus em Lisboa, 15 no Porto, 19 em Faro. As notícias na Renascença com André Rodrigues.
6: Se precisa de renovar o cartão do cidadão ou o passaporte, esta pode ser uma manhã complicada e uma semana também igualmente complexa, porque os trabalhadores dos registros e do notariado estão em greve. Até ao final da semana esperam-se constrangimentos, apesar dos serviços mínimos estarem assegurados. Em direto nesta edição às 8 está o repórter João Cunha, à porta dos serviços do Instituto dos Registros e do Notariado, na Avenida Fontes Pereira de Melo, em Lisboa. João, bom dia. São visíveis efeitos desta paralisação?
8: São visíveis, André, bom dia, pelo menos os efeitos psicológicos, porque a loja só vai abrir-se às 9, mas já estão aqui cerca de 25, 30 pessoas em fila, algumas com carrinhos de bebê. Já estão aqui algumas pessoas desde as 5 da manhã para virem aqui este serviço do registro tratar de situações que não sabem se vão conseguir devido a esta greve. A informação está fixada numa folha A4 colada na porta de acesso ao edifício, dando conta desta paralisação esta semana toda. Não muito longe daqui há os serviços centrais de registro e notariado, onde estranhamente não havia ninguém. É um dos locais onde é mais difícil aceder a estes serviços, porque presta serviços únicos e que não são fornecidos noutros locais, e aí estranhamente não havia muita gente. Mas aqui um pouco mais acima, no Saldanha, na loja do cidadão, já estão algumas centenas de pessoas à espera e também elas muito provavelmente vão ter dificuldades em aceder hoje aos serviços de registro e notariado.
6: Obrigado, João Cunha, repórter João Cunha, com esse retrato de constrangimentos expectáveis nos serviços do Instituto dos Registros e do Notariado, uma vez que os trabalhadores estão em greve durante uma semana. Vamos continuar a acompanhar naturalmente este assunto ao longo da manhã aqui na Renascença. E a partir de hoje vão ser reforçados os horários da Transtejo, a travessia entre o Barreiro e Cacilhas começa agora a partir das 5 da manhã, 20 minutos mais cedo, termina às 2:30 da manhã. Já aos fins de semana vão circular mais 4 ligações diárias. É uma medida da Transtejo Soflusa para responder às necessidades dos passageiros. O Governo arrisca não cumprir a promessa de analisar até ao final do mês os pedidos de apoio às vítimas das tempestades do último inverno. É o que indica hoje o Jornal de Notícias, citando dados da CCDR Centro. Milhares de famílias continuam à espera de ajuda para reconstruir as casas e mais de 14 mil candidaturas continuam por analisar, sobretudo nos municípios de Leiria e também da Marinha Grande. Autarquias e entidades envolvidas admitem que o prazo de 30 de junho dificilmente será cumprido. Hoje é Dia Mundial dos Oceanos. Em Portugal, o Conselho Nacional do Ambiente alerta que os ecossistemas marinhos junto à costa estão desprotegidos. Até 2030, 30% das áreas marinhas têm de estar protegidas, das quais 10% com proibição total de atividades como a pesca ou atividades extrativas. O biólogo marinho Henrique Queiroga, relator do Conselho Nacional do Ambiente para as Zonas Costeiras, diz ser necessário um debate nacional sobre a meta de proteção total que, segundo este especialista, dificilmente será cumprida na zona costeira.
9: Estamos a caminhar para os 30%. Isso não é contestável, o CNAS não contesta isso, mas cá está, esses 30% não chegam, tem que haver os 10% sobre, ou perto disso. O CNADES não advoga este tipo de metas de uma forma cega. Tem que haver este debate de facto e fazer algo mais pela proteção desta zona costeira.
6: Henrique Queiroga, do Conselho Nacional do Ambiente e Desenvolvimento Sustentável, aqui em declarações a José Pedro Frazão. Na atualidade esportiva, Luís Aresta destaque para a reeleição de Florentino Pérez no Real Madrid. A pergunta é: qual será o impacto do Benfica?
7: O impacto imediato, o triunfo de Florentino Pérez e a reafirmação no discurso de vitória de que o seu treinador é José Mourinho colocam um ponto final nas dúvidas que restavam de que o Benfica vai ter um novo técnico. Marco Silva será apresentado nos próximos dias por Rui Costa, de quem se aguarda os esclarecimentos sobre a época falhada. O presidente do Benfica deverá ainda explicar os contornos da saída de Mourinho e se Marco Silva foi primeira opção. Recordo que quando Florentino Pérez apontou ao regresso de Mourinho ao Santiago Bernabéu, surgiram rumores que o Benfica queria Ruben Amorim, embora o próprio tenha vindo prontamente desmentir contactos e garantir que não tinha qualquer intenção de voltar a trabalhar em Portugal. Portanto, é com Marco Silva que os benfiquistas irão conviver nas próximas duas épocas com mais uma de opção. Os termos gerais do vínculo serão conhecidos logo que o contrato seja oficializado. Quanto aos objetivos, o maior será a conquista do campeonato, que o Benfica perdeu nos últimos 3 anos, primeiro para o Sporting e agora para o Futebol Clube do Porto, embora seja relevante uma boa campanha na Liga Europa e garantir o regresso à Liga dos Campeões em 2027-2028.
5: O Desporto com Luís Aresta. E hoje, porque é segunda-feira, André, temos novo episódio do podcast Romper o Silêncio.
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2: Bom dia, eu queria ouvir a música do Kevin, Corpo Sensual, para dedicar à minha Ana, que eu vou ter muitas saudades dela hoje. Obrigada, beijinhos.
3: Aê, Kevin Taiga, por essa vocês não esperavam, né?

0: 8 e 12.
1: Bom dia.
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3: Olá, sou a Ana, queria ouvir um tema do Anselmo para tocar a todos vós. Beijinho.
4: Bom som, são Ralph.
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4: 9 horas.
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6: Manhã de segunda-feira, arranque de semana. O que é que temos de saber da atualidade?
7: Caças da NATO abatem drone que invadiu o espaço aéreo da Letónia proveniente da Rússia. É já daqui a pouco que o Papa discursa no Parlamento Espanhol. Antecipamos expectativas com reportagem da vaticanista Aura Miguel a partir de Madrid.
6: Olá, Luís Aresta. Então, no desporto, o que é que nos contas?
8: Os trabalhos da Seleção Nacional e os elogios de Steven Vitória ao próximo treinador do Benfica.
6: Estão agora 18 graus em Lisboa, 17 no Porto, 21 em Faro. Vamos ter um dia cheio de sol em todo o país. As notícias na Renascença, à edição de André Rodrigues.
7: A abrir com essa indicação que foi abatido um drone no espaço aéreo da Letónia. O aparelho proveniente de território russo foi detectado esta manhã no espaço aéreo daquele estado báltico, foi abatido por caças da NATO, situação que obrigou o exército da Letónia a emitir um alerta de ameaça aérea para toda a linha de fronteira com a Rússia, no leste do país. As autoridades da Letónia pedem à população para que procure abrigo em recintos fechados. França, Alemanha e Reino Unido apoiam a proposta da Ucrânia para dialogar diretamente com a Rússia. O apoio dos três países foi manifestado hoje em comunicado após uma reunião do presidente ucraniano em Londres com o primeiro-ministro Keir Starmer. Keir Starmer, que juntamente com Emmanuel Macron e Friedrich Merz, o chanceler alemão, apoiam a proposta para conversações diretas mediadas pelos Estados Unidos. No entanto, Vladimir Putin já veio rejeitar essa possibilidade, insistindo que não vê interesse num encontro enquanto não houver um acordo para o fim do conflito. No Médio Oriente, Israel confirma um ataque a um complexo petroquímico no sul do Irão. É a resposta das forças israelitas à vaga de ataques com mísseis iranianos contra o norte do país, como conta Henrique Galski, o correspondente da Renascença no Médio Oriente.
9: Após os ataques do Irão com pelo menos 10 mísseis balísticos contra o norte de Israel, as forças israelitas atacaram vários alvos em território iraniano. O porta-voz do exército israelita confirma que aviões de combate visaram um complexo petroquímico no sudoeste do Irã. Registraram-se ataques também contra locais de lançamento de mísseis e instalações de infraestruturas do país. Uma hora depois da ação israelita, os rebeldes Houthis no Iêmen, aliados aos iranianos, dispararam um míssil contra a região central de Israel, acionando as sirenes em Tel Aviv pela primeira vez desde que o cessar-fogo entrou em vigor a 8 de abril.
7: Henrique Galski, o correspondente da Renascença no Médio Oriente. E a instabilidade na região volta a fazer o preço do petróleo subir. Esta manhã, o barril de Brent voltou a registar, ou está a negociar esta manhã, nos 97 dólares. Só para 15 o número de vítimas mortais após o sismo desta madrugada nas Filipinas. O terremoto de magnitude 7.9 atingiu o sul das Filipinas, levando à queda de vários edifícios e provocando dezenas de feridos. Já, repito, pelo menos vítimas, 15 vítimas mortais confirmadas. Na última hora foi, entretanto, levantado o alerta de tsunami. No desporto, voltamos agora a atenções para a preparação portuguesa para o Campeonato do Mundo de Futebol. Luís Aresta.
8: Os campeões europeus pelo PSG já se juntaram ao grupo. Matheus Nunes está recuperado e é com todos disponíveis que Roberto Martínez vai orientar o treino às 6 da tarde na cidade do futebol. Antes, às 4, a Federação homenageia Pizzi, 17 vezes internacional pela Seleção A, que recentemente anunciou o fim da carreira ao serviço do Estoril. Outro ex-Estoril, Steven Vitória, numa entrevista à Bola Branca, elogia o próximo treinador do Benfica, Marco Silva, de quem foi companheiro da equipa.
10: É uma pessoa 10 estrelas em todos os cargos, foi sempre 10 estrelas, não se mudou em nada, mas é uma pessoa super profissional, super humilde e é uma referência em todos os sentidos.
8: Vamos ouvir Steven Vitória na Bola Branca do meio-dia 45, na qual abordaremos a chegada de Marco Silva ao Benfica. O regresso de José Mourinho ao Real Madrid está por horas. Em Espanha diz-se que Pepe também poderá integrar a estrutura merengue e falta ainda saber quem é o tal craque, porque Florentino Pérez vai pôr em cima da mesa 150 milhões de euros.
6: O Desporto com Luís Aresta. E André, é já daqui a bocadinho que o Papa vai discursar no Parlamento Espanhol. Vai ser um momento histórico e que acontece ao terceiro dia da visita de Leão XIV ao país vizinho.
7: Sim, Ana, que é aguardado com expectativa. O encontro com deputados no Parlamento Espanhol está previsto para daqui a menos de meia hora, quando forem 9:30, aqui em Portugal. Será nesse momento que Leão XIV vai proferir um discurso. Aura Miguel, bom dia. A partir de Madrid, vaticanista da Renascença. Aura, o que podemos esperar ouvir do Papa? Um discurso sobretudo institucional, conciliador ou uma interpelação mais concreta tanto ao Estado como à própria Igreja Católica em Espanha?
11: Olha, André, nós que já recebemos o discurso e não podemos falar dele, posso adiantar que é um discurso de fundo, é um discurso que vai marcar certamente esta viagem e até o pontificado, este primeiro ano pontificado do Papa Leão. Portanto, é um discurso que é preciso ter muita concentração e é mesmo que, diria, obriga a estudar tudo o que ele propõe e sugere. É mesmo uma lição magna, tipo à semelhança do que fez Bento XVI no Parlamento Alemão.
7: Muito também em linha e vindo ao encontro daquilo que o Papa já disse desde que aterrou em Espanha nestes três dias.
11: Sim, o interesse é que ele já, como sempre acontece, protocolarmente o Papa fala às autoridades do país. É sempre o primeiro discurso quando aterra, e isso ele já fez, já foi um discurso importante também, com várias facetas.
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12: A AD não venceu em Pindelo, mas diz querer cumprir promessas eleitorais. A AD Pindelo anunciou a conclusão da pintura do muro do Parque da Igreja Matriz, uma intervenção enquadrada na iniciativa Cuidar do que é de Todos, lançada em outubro. A coligação PSD-CDS-PP explica que os trabalhos só avançaram agora devido às condições meteorológicas dos últimos meses. Em comunicado, agradece o apoio prestado na aquisição da tinta e afirma que a obra representa um sinal de orgulho pela freguesia. Apesar de não liderar a Junta de Freguesia de Pindelo, a AD considera que cumpriu o compromisso assumido com a população e garante que pretende continuar a promover ações de valorização dos espaços comunitários. Corridas solidárias chegam à La Saleta após mais de 30 horas desde Fátima. Terminou este domingo a primeira grande etapa das Corridas Solidárias 2026. A iniciativa ligou Fátima ao Parque de La Saleta, em Oliveira das Meis, numa jornada de mais de 30 horas feita a correr e a caminhar, sem paragens para dormir. Cerca de 20 de participantes integraram a comitiva, que foi recebida pela comunidade junto à Capela de La Salette. A ação teve como objetivo angariar apoio para a obra social de São Martinho da Gândara. O diretor da instituição, Arlindo Gomes, agradeceu o esforço dos participantes e destacou o significado da iniciativa para uma IPSS que enfrenta dificuldades financeiras. O projeto é promovido por Ricardo Bastos, que sublinhou o espírito de companheirismo vivido ao longo do percurso. As corridas solidárias prosseguem em agosto com uma prova de 24 horas em São Martinho da Gândara, novamente a favor da obra social. Armando Sousa está de saída do Hóquei em Patins da Oliveirense. O Hóquei em Patins da Oliveirense vai sofrer alterações na estrutura diretiva para a próxima temporada. Armando Sousa, responsável pela secção durante a época agora concluída, deixou funções no clube. Segundo informações recolhidas junto de fontes próximas da Oliveirense, a saída estará relacionada com divergências com a direção presidida por Carlos Teixeira. Armando Sousa tinha assumido a liderança da secção no início da época 2025-2026, substituindo Avelino Bastos, que havia pedido a demissão do cargo. Na altura, o clube destacou a experiência, o conhecimento da modalidade e a ligação de Armando Sousa ao Oliveirense como fatores determinantes para a sua escolha. A saída acontece numa fase de preparação da nova época, em que são esperadas mudanças tanto na estrutura dirigente como na equipa técnica e no plantel.
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2: Olá, quero ouvir uma música da Adele para dedicar às funcionárias da EPA, em especial à Andreia e à Sandra. Quero dedicar também à Márcia e à Ana e ao meu marido.

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2: Bom dia, gostava de dedicar a música dos Take That Patience aos empregados de Santos e Lopes. Obrigada.

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6: Muito bom dia, são 10 horas, 9 nos Açores. Bom dia, André Rodrigues.
7: Olá, Zé, bom dia.
6: Vamos aos títulos desta edição.
7: A Letónia volta a encerrar o espaço aéreo. É o segundo alerta de ameaça aérea esta manhã, depois de um drone com origem na Rússia ter invadido o espaço aéreo do país. Por cá arranca uma semana de greve dos trabalhadores dos registros e do notariado. Conferimos os constrangimentos que estão a ser sentidos pelos utentes a esta hora.
6: As temperaturas máximas previstas para esta segunda-feira: Lisboa 25 graus, Porto 21, Faro 33, nas Ilhas Ponta Delgada 23 graus, Funchal 25. Agora a edição das 10.
7: A Letónia volta a encerrar o espaço aéreo na região leste do país, que faz fronteira com a Rússia. O segundo alerta de ameaça aérea, depois de esta manhã um caça da NATO ter abatido um drone proveniente de território russo. As autoridades daquele estado da região do Báltico pedem às populações para que procurem abrigo em recintos fechados. Ainda pela atualidade internacional, no Médio Oriente há relato de explosões esta manhã em Teherão. É o que está a ser avançado pelos meios de comunicação oficiais iranianos nesta manhã de segunda-feira, em que Israel, de resto, já confirmou um ataque contra um complexo petroquímico no sul do Irão. É a resposta israelita aos ataques com mísseis iranianos da última noite, como conta Henri Galski, o correspondente da Renascença no Médio Oriente.
8: Após os ataques do Irão com pelo menos 10 mísseis balísticos contra o norte de Israel, as forças israelitas atacaram vários alvos em território iraniano. O porta-voz do exército israelita confirma que aviões de combate visaram um complexo petroquímico no sudoeste do Irão. Registraram-se ataques também contra locais de lançamento de mísseis e instalações de infraestruturas do país. Uma hora depois da ação israelita, os rebeldes Houthis no Iêmen, aliados aos iranianos, dispararam um míssil contra a região central de Israel, acionando as sirenes em Tel Aviv pela primeira vez desde que o cessar-fogo entrou em vigor a 8 de abril.
7: Henrique Alski, o correspondente de Renascença no Médio Oriente. Por cá arranca uma semana de greve dos trabalhadores dos registros e do notariado. Contestam a falta de funcionários para garantir o atendimento. Há serviços mínimos assegurados, mas também muitos constrangimentos sentidos pelos utentes esta manhã, como constatou o repórter João Cunha em Lisboa.
9: Serviço de registros e notariado na Fontes Pereira de Melo, em Lisboa.
10: 10 para as 7 da manhã, pronto, viemos tratar da nacionalidade do meu marido e pronto, temos de sempre trazer o bebê e então tivemos que vir cedo na mesma.
9: Catarina Coelho chegou com o marido para resolver questões de nacionalidade, bateu literalmente com o nariz na porta. Um pouco mais acima, loja do cidadão no Saldanha, aqui os serviços estavam a funcionar, muito pouco gás, referia um funcionário. Mais longe, aqui no Parque das Nações, no Serviço de Registros, as coisas também estão a funcionar, mas muito lentamente. Há uma fila imensa com pessoas à espera da sua vez para poderem ser atendidos.
7: João Cunha, reportagem da Renascença, a conferir os constrangimentos resultantes da greve dos trabalhadores dos registros e do notariado, uma paralisação que deverá manter-se ao longo de toda esta semana. O Governo arrisca não cumprir a promessa de analisar até ao final do mês os pedidos de apoio às vítimas das tempestades do último inverno. De acordo com o Jornal de Notícias, que cita dados da CCDR Centro, milhares de famílias continuam à espera de ajuda para reconstruir as casas e mais de 14 mil candidaturas estão ainda por analisar. Autarquias e entidades envolvidas admitem que o prazo de 30 de junho dificilmente será cumprido a tempo. Ainda uma última referência, Zé, para o discurso do Papa no Parlamento Espanhol. Leão XIV já discursa perante os deputados no Congresso em Madrid. Este é um tema, naturalmente, que estamos atentos aqui na Renascença e de que traremos todos os detalhes aqui já na próxima hora.
11: Foi a edição das 10 com o André Rodrigues. Daqui a pouco, Phil Collins.
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11: Então, muito bom dia. Boa segunda-feira. Como é que está? Tudo bem? Segunda-feira e temos aí uma semana com nova paragem em meio para o feriado 10 de junho. Vá para onde for, leve a Renascença consigo. Vai ser uma semana com temperaturas a subirem. Aproveite. Bom dia.

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1: Bom dia.

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1: Bom dia, daqui fala o Mike. Queria dedicar uma música de Chutes e Pontapés com o tema A Minha Casinha, para dedicar a toda a minha família, a vocês com o resto um bom dia e a todos os ouvintes desta rádio.

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1: 10 e 11.
2: Bom dia.

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4: Olá, bom dia a todo pessoal. Bom dia, minha taninha gatinha. Olha aí o teu maridão, Vitor Ferreira. A minha bonequinha, passei aqui para desejar uma ótima segunda-feira, fresquinha. Aqui o teu maridão vai ao céu da torre. Vou-te deixar aqui uma musiquinha e o teu maridão te ama muito. Esta semana vai passar depressa, que quarta-feira já é feriado. Vá, boa segunda-feira para todo o pessoal, aquele abraço e aquela beijoca. E Taninha Gatinha, aqui o teu maridão, corrante-se a mão na morra.

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7: 11 horas, 10 nos Açores. Bom dia, Vítor Mesquita.
8: Bom dia, Zé.
7: Quais são os títulos desta edição?
8: O Papa apela à defesa da vida, critica a corrida ao rearmamento. O Presidente dos Estados Unidos pede o fim dos ataques entre Irão e Israel.
7: As temperaturas máximas previstas para hoje. Lisboa à espera de 25 graus. O Porto deve chegar aos 21. Faro, máxima de 33 graus. Nas ilhas, Ponta Delgada, 23. Funchal, 25. Agora, a edição das 11.
8: O Papa afirma que a defesa da vida é um objetivo da civilização. Leão XIV tornou-se hoje no primeiro Papa a discursar no Parlamento Espanhol, onde deixou um alerta contra a polarização política e a corrida global ao armamento. O Papa lembrou aos deputados que a proteção da vida define a grandeza de uma nação.
9: A defesa da vida humana não é uma questão partidária nem um interesse confessional. É um objetivo da civilização. Toda a vida humana deve ser reconhecida e protegida, desde a concepção até à morte natural, em todas as circunstâncias da sua existência. Quando essa certeza é obscurecida, os mais vulneráveis são as primeiras vítimas e a lei perde o seu significado mais profundo: servir e proteger cada pessoa.
10: Servir e proteger a cada pessoa.
8: As palavras de Leão XIV no Congresso dos Deputados. O Papa criticou também o rearmamento como resposta inevitável à fragilidade num discurso de quase meia hora e que foi amplamente aplaudido por todo o Congresso de Deputados. Sr. Miguel, bom dia.
11: Olá, bom dia, Vítor. Sim, quase 10 minutos. Os colegas contaram, tipo, ultrapassou os 8 minutos de aplausos em pé de todos os parlamentares que ouviram este discurso de fundo, um discurso impressionante, com várias facetas que, no fundo, são decisivas para a concepção da pessoa humana que deve inspirar as leis e também, por isso, segundo essas leis, que sociedade é que se constrói hoje. Portanto, o Papa abordou vários assuntos que o preocupam, sobretudo a importância de ouvir, de unir a ação histórica com a lucidez da razão moral e como construir a paz sobre este reconhecimento da pessoa e não sobre a imposição da força. E, portanto, isso tem várias interpretações ou várias chavetas que se podem abrir, que foi o caso deste discurso, por isso é que foi longo e seguido mesmo com bastante interesse. É um discurso histórico, na minha opinião, porque é preciso reconhecer a dignidade inviolável da pessoa humana e ela prende-se com uma concepção de Estado, disse o Papa, que não pode ficar subordinada a consensos sociais que mudam segundo o vai e vem das maiorias de cada momento. E, portanto, ele elencou, de facto, aspectos fundamentais que devem ser respeitados. A grandeza moral de uma nação manifesta, sobretudo, a sua capacidade de acompanhar, proteger e amar as vidas que são mais frágeis. Falou do trágico drama das migrações, que interpela a consciência das nações e implica um fundamento ético da ordem internacional. Certos assuntos não podem ser só reduzidos a uma leitura puramente demográfica ou económica, é uma questão eminentemente moral e jurídica, disse o Papa. E claro, a questão da guerra também é preocupante, porque as armas, disse Leão XIV, podem impor um silêncio temporal, mas nunca podem edificar uma paz autêntica. E também preocupado com o facto da Europa estar a apostar no rearmamento como resposta quase inevitável perante a fragilidade de um cenário internacional. Ora, a verdadeira segurança e o caminho deve nascer do diálogo paciente, do respeito do direito internacional e uma política capaz de colocar a vida dos povos acima dos interesses que beneficiam a guerra. Enfim, um discurso que será certamente aprofundado, não só ao longo desta semana em que o Papa está aqui em Espanha, mas certamente será um discurso de referência no seu pontificado.
8: Obrigado, Laura. Vaticanista Laura Miguel, que acompanhou o discurso de Leão XIV na última hora no Parlamento Espanhol. Tudo também para seguir no...
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2: Olá, quero ouvir uma música da Adele para dedicar às funcionárias da EPA, em especial à Andreia e à Sandra. Quero dedicar também à Márcia e à Ana e ao meu marido. Beijinho!

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1: 11 e 16.
2: Bom dia.

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2: Olá, eu sou a Inês. Queria dedicar a música That's What I Like, de Bruno Mars, às minhas amigas da Aveiro. Beijinho.

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7: Muito boa tarde. É meio-dia, 11 horas nos Açores.
8: O anjo do Senhor anunciou a Maria.
9: E ela concebeu do Espírito Santo.
8: Ave Maria.

0: Rogai por nós, Santa Mãe de Deus,
1: para que sejamos dignos das promessas de Cristo.
0: Oremos. Infundi, Senhor, a vossa graça em nossas almas, para que nós, que pela anunciação do anjo conhecemos a encarnação de Cristo, vosso Filho, pela sua paixão e morte na cruz, e com a intercessão da bem-aventurada Virgem Maria, alcancemos a glória da ressurreição. Por Cristo, Senhor nosso.
1: Amém.
0: Glória ao Pai, e ao Filho, e ao Espírito Santo.

0: Agora passam 3 minutos do meio-dia, vamos aos destaques desta edição. Vítor Mesquita.
1: No Parlamento Espanhol, Papa alerta para a necessidade de não legislar contra quem não consegue fazer-se ouvir. Donald Trump afirma que Israel e Irão procuram um cessar-fogo.
0: Está no ar a edição do meio-dia.
1: Não basta aprovar-se uma lei para ela ter dignidade. São palavras de Leão XIV esta manhã em Madrid, no Parlamento Espanhol, onde um Papa discursou pela primeira vez. Leão XIV deixou um alerta contra a polarização política e a corrida global ao armamento. Chamou ainda a atenção do legislador para a necessidade de não legislar contra os que não conseguem fazer ouvir a sua voz.
2: Uma lei não alcança sua verdadeira grandeza por mero hecho de haver sido formalmente aprovada.
3: Uma lei não atinge a sua verdadeira grandeza simplesmente por ser formalmente aprovada. Ela a atinge quando, além de ser válida formalmente, pode apresentar-se diante da dignidade da pessoa e emergir desse exame sem vergonha. Convido-os, portanto, a elevar o olhar, não para se distanciarem da realidade, mas para se lembrarem que toda a decisão das autoridades públicas afeta pessoas reais, especialmente aquelas com menos poder de se fazerem ouvir. É por isso que, além das soluções técnicas e das reformas legais, é também necessária uma renovação moral.
1: Leão XIV criticou também o rearmamento como resposta inevitável à fragilidade.
2: Preocupa que em diversos lugares do mundo.
3: É preocupante que em várias partes do mundo, inclusive na Europa, o rearmamento seja apresentado mais uma vez como uma resposta quase inevitável à fragilidade do cenário internacional. A verdadeira segurança surge da justiça, do diálogo paciente, do respeito ao direito internacional e de uma política capaz de colocar a vida das pessoas acima dos interesses que lucram com a guerra.
1: Leão XIV insistiu na defesa do diálogo como o caminho seguro para a paz, lembrou aos deputados que a proteção da vida define a grandeza de uma nação. É um discurso que vai estar desenvolvido em rr.pt. Israel e Irão estão à procura de um acordo de cessar-fogo imediato. É garantia do presidente dos Estados Unidos, Donald Trump, acaba de escrever na rede social Truth que as negociações finais sobre a paz na região prosseguem, mas sujeitas a que a ignorância e a estupidez as atrapalhem. Minutos antes, Trump tinha apelado a que forças israelitas e iranianas parassem as ofensivas. Só para 32 o número de vítimas mortais na sequência do sismo esta segunda-feira no sul das Filipinas, um abalo de 7.8 na escala de Richter, de acordo com as autoridades citadas pela agência Reuters. Há ainda centenas de feridos, número que pode ainda subir. Até ao final do ano passado, um em cada três concelhos de Portugal continental não tinha qualquer gabinete de saúde oral em funcionamento nos centros de saúde. A conclusão está num estudo da entidade reguladora da saúde que aponta para limitações e assimetrias na distribuição geográfica dos consultórios de medicina dentária. Os distritos de Lisboa e Leiria vão estar amanhã sob aviso amarelo devido ao vento forte. O Instituto do Mar e da Atmosfera prevê rajadas que podem atingir os 80 km por hora. Tudo para conferir José no site da Renascença.
0: Ok, foi a edição do meio-dia com o Vítor Mesquita.
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1: Dois músicos oliveirenses premiados em concurso internacional da Universidade de Aveiro. Um é do Pinheiro de Bemposta, outro de Cocujães, mas partilham um nome. João Tavares. Oliveira das Meis esteve em destaque no 6º Concurso Internacional de Jazz da Universidade de Aveiro, com dois músicos premiados que partilham o mesmo nome, João Tavares. O trompetista do Pinheiro da Bemposta conquistou os prémios de melhor ensemble e melhor arranjo à frente do João Tavares Quinteto, garantindo ainda atuações em vários festivais nacionais de jazz. Já o saxofonista de Cocujães venceu o prémio de melhor composição original com o tema Universe, uma peça inspirada no cosmos e que integra um projeto para um futuro disco conceptual. O concurso decorreu no Cineteatro de Estarreja e reuniu jovens talentos do panorama do jazz nacional. Campeão nacional na Oliveirense ruma ao Viana. Afonso Ribeiro vai deixar a Oliveirense no final da temporada para representar a Juventude de Viana, equipa recém-promovida à primeira divisão nacional de hóquei e patins. O jovem de 19 anos encerra um percurso de sucesso em Oliveira das Meis, onde conquistou dois títulos nacionais de sub-19 e vários troféus distritais e internacionais. Esta época destacou-se ao serviço da equipa B, com 24 golos em 24 jogos, e estreou-se também pela formação principal, marcando diante do Póvoa. Campeão europeu por Portugal em 2025, Afonso Ribeiro procura agora afirmar-se ao mais alto nível no principal escalão do hóquei nacional. Nuno Santos troca a Oliveirense pelo Valongo. Nuno Santos vai deixar a Oliveirense e regressar a Valongo na próxima temporada após três épocas ao serviço do clube de Oliveira das Meis. O internacional português chegou a Oliveirense em 2023 e viveu uma das melhores fases da carreira, destacando-se pela conquista da Taça Continental em 2025, num triunfo frente ao Sporting no pavilhão Dr. Salvador Machado. Formado no Porto, Nuno Santos passou ainda pela Juventude de Viana antes de representar o Oliveirense, clube onde deixa a sua marca após três temporadas. Ex-jogador da Oliveirense condenado por assaltos violentos. O ex-futebolista Walter Patrick, que representou a Oliveirense na época 2014-2015, foi condenado pelo Tribunal de Coimbra a 6 anos de prisão por um assalto a uma ourivesaria na Figueira da Foz em 2022. A decisão teve em conta a confissão do arguido, os antecedentes criminais e o facto de se encontrar em liberdade condicional à data do crime. Segundo o Ministério Público, o ex-jogador participou no roubo de mais de 260 peças de ouro, avaliadas em cerca de 50 mil euros. Atualmente, com 33 anos, Walter Patrick já tinha cumprido penas de prisão por outros roubos violentos e passou, ao longo da carreira, por clubes como a Oliveirense, a Naval e o Moura, além da equipa B do Paris Saint-Germain. 10ª edição do Cucugianis, no dia 9 de junho, no Centro Cultural de Cucugães, vai ser lançada a 10ª edição do livro Cucugianis, às 21 horas. A apresentação conta com a participação da turma feminina da Escola Superior de Saúde Norte da Cruz Vermelha Portuguesa de Oliveira das Meis, que rica tuna. José Pinhal Postmortem Experience mais DJ Botafogo. O 3720 vai animar Oliveira das Meis entre os dias 22 de maio e 19 de julho, com uma programação que inclui animação cultural, concertos, gastronomia, arte de rua e desporto. Em Noite dos Santos Populares, o supergrupo de baile José Pinhal Postmortem Experience dá-se a conhecer na Praça da Cidade. Criado em 2016 com o objetivo de homenagear a obra do lendário cantor José Pinhal, a banda é composta por elementos da música underground e experimental do Porto. O concerto é uma excelente oportunidade para ficar a conhecer o percurso deste grupo, que tem sido crescente nos últimos tempos. A noite acaba com o DJ Botafogo, uma dupla que navega por vários estilos e géneros. Vai regressar a Cucugães, o mercado mensal. No próximo dia 10 de junho vai-se realizar a primeira edição do Mercadinho das Manguelas, no Largo das Manguelas, das 8 às 12. Conta com bancas de fruta, legumes, artesanato, roupa, flores e muito mais. No encontro de bandas de música de Oliveira das Meis, a Câmara Municipal de Oliveira das Meis promove, em parceria com a Banda de Música de Santiago de Ribaúl e a Sociedade Filarmónica Cucujanense, no dia 10 de junho, o 9º encontro de bandas de música de Oliveira das Meis. O feriado 10 de junho é a data em que se realiza o encontro de bandas de concelho, este ano na 9ª edição. Será a grande festa das 6 filarmonias que se reúnem para demonstrar a sua força e realçar a tradição musical do município. O programa começa às 10 com o tradicional desfile na zona pedonal da cidade e termina às 18 horas com a interpretação conjunta do hino nacional. As atuações centram-se no Centro Paroquial de Cucugens. Estreia da peça de teatro Parvos por Herança. A estreia da peça de teatro Parvos por Herança, organizada pela Escola Superior de Saúde Norte Cruz Vermelha de Portuguesa, através do grupo de teatro Cenas de Saúde, decorre já no dia 11 de junho, pelas 21 horas, no auditório da Junta de Freguesia de Oliveira das Meis. Espetáculo com um cariz solidário. Os bilhetes são gratuitos e no dia do espetáculo os espectadores poderão contribuir com bem alimentar, uma peça de roupa, brinquedos ou outros bens suscetíveis a serem doados a instituições de solidariedade social de Oliveira das Mães. Neon Run em São Martinho da Gândara, a Escola Básica do Brejo e a Associação de Pais promovem no próximo dia 13 de junho a Neon Run, uma caminhada e corrida aberta a toda a comunidade educativa. A iniciativa decorre a partir das 7 da tarde em São Martinho da Gândara e promete muita cor, música e animação, reunindo alunos, famílias, professores e amigos da escola. O evento pretende reforçar os laços entre a comunidade escolar e promover o espírito de participação e pertença, valorizando o trabalho desenvolvido pela Associação de Pais e pelos voluntários envolvidos.
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2: Gostaria de ouvir a música Venha a Bailar, Daniel Santa Cruz e Badoso.

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2: Boa tarde.

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1: Olá, sou o Fernando. Queria dedicar o Anselmo. Aplausos para ti e para toda a equipa da Ela Transfer. Obrigado.

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5: Decidiram que vai ficar onde sempre esteve.
4: Em Alcochete?
5: Não. 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
2: A porteira é que sabe tudo e mais alguma coisa.

0: que susto! Mas quem são os senhores para chegarem aqui à minha porta? Assim dessa maneira, sem maneiras, hão?
1: Queres dizer, a senhora é a porteira aqui desta porta, não é verdade?
0: Do prédio todos se fazem favor.
2: Pois nós somos da BBC.
0: Ok, da BBC. Bem, eu em tempo já cantei melhor que a Marisa, mas agora andei um bocadinho afanada.
2: A BBC de que nós somos não é essa da Marisa. Nós somos da Brigada dos Bons Costumes. Somos polícias e investigadores, percebe?
1: E temos umas pessoas suspeitas aqui neste seu prédio.
0: Ora, se sei, então. É o Lali, a porteira, sabe tudo. Até mais que aquela jornalista que é muito cabrita.
2: Ótimo, ótimo. Concordo então que no seu prédio há pessoas suspeitas.
0: Ai, todas de alto a baixo. Menos as do quinto esquerdo, porque se foram embora e o apartamento ainda está vazio.
1: E os outros?
0: Ah, de tudo. Advogados, médicos, deputados, artistas, tudo.
2: E quem é que estava no apartamento que está vazio?
0: Uma das meninas brasileiras que não se davam bem com restantes moradoras e que por isso, para fugirem ao ambiente aqui do prédio, retiraram-se para o norte.
1: Para um convento, imagino.
0: Ah, mais ou menos. Olha, segundo me constou, são assim, como é que eu hei de... É de uma casa de alterne, que eu nem sei o que é que são.
2: E a dona Eulália mora no prédio?
0: Por acaso não. Mora ali naquele anexo, ao lado das garagens.
1: Mas tem a chave do prédio, não tem?
0: Ah, pois tenho, tenho. Olha, está aqui. Tomem, aproveitem, porque eles neste momento estão todos cá.
2: Calma, calma, porque para já eles estão inocentes. Por enquanto, né?
0: Estavam, oi. Estavam até eu fazer cá o meu julgamento. Olhem, enquanto se forem embora, podem deixar a chave aqui debaixo do tapete, mas fechem bem a porta por fora, está bem?
1: Mas a dona Eulália tem a certeza de que os inocentes são culpados, porquê?
0: Ah, tá. Para que é que está ali aquela central telefónica à entrada do prédio?
2: Escuta-lhes as conversas, é?
0: Escutar? Eu nunca! É que eu não tenho licença para escutar. Só ouço. Ouvir, ouço. Escutar, nunca.
1: E o que é que já ouviu que seja suspeito?
0: Olha, para já, é raro o dia em que pelo menos um deles me telefona para o banco.
2: Para o banco? Mas para quê?
0: Para saber quanto papel é que lá tem.
1: Então e depois?
0: Então acho que depois sai de casa com um Panamá na cabeça e regressa a contar o papel.
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10: Soldado todos os dias, o nosso soldado raso.
11: É para arrasar! É para arrasar!

0: Solon de Rose.
1: Pronto, meu sargento.
0: Com que perna é que começaste a marchar hoje?
1: Da cor do meio, meu sargento.
0: O quê?
1: Ah, pois, que eu não quero problemas com os da Comissão Europeia, meu sargento. Que eu saiba, eles marcham com a do centro-direita, ou não é?
0: Soldado Raso.
1: Pronto, meu sargento.
0: Qual é, afinal, a arma de que tu mais gostas?
1: A G3, meu sargento.
0: Muito bem, muito bem. E posso saber porquê?
1: Porque é que está mais de acordo com a lei de Deus, meu sargento.
0: Essa agora?
1: Sim, sim. Então, 3 é a conta que Deus fez. Além disso, a G3 falha muito, meu sargento.
0: Falha? E isso é bom?
1: Então não é, meu sargento. Não matarás, meu sargento. Não matarás.
0: Soldado Rosso.
1: Pronto, meu sargento.
0: Vai haver promoções, sabias?
1: Promoções agora, meu sargento. Mas eu estava convencido que a época de saldos ainda não tinha começado.
0: É, aguenta a parvoíce, está bem. E se estiveres interessado na promoção, apresentas-te para as lições de condução.
1: Porquê? Anda a conduzir mal, é?
0: Estou a falar na carta de condução.
1: O quê? Aquela coisa das multas pagas no momento? Ah, desculpe lá, meu sargento, mas eu não estou interessado nessa guerra.
0: Soldado Raso.
1: Pronto, meu sargento.
0: Prepara-te que agora vamos treinar o corpo a corpo.
1: Desculpa lá, meu sargento, mas eu não entro nisto porque eu não sou desses, está bem?
0: Ah, não sejas medricas. Oh. Olha, vou pôr-te a fazer o corpo a corpo com aquele teu camarada mais pequeno, que é mesmo miúdo.
1: Pior um pouco, meu sargento. Eu não me meto com miúdos nem que sejam de galinha.
0: Soldado Raso.
1: Pronto, meu sargento.
0: Tiveste algum resultado na busca que foste fazer com o cão para encontrar a filha do nosso general que se perdeu na floresta?
1: Estamos na pista certa, meu sargento. Eu dei uma peça de roupa ao cão e para já ele descobriu um preservativo, meu sargento.
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7: Já, reparei já.
6: E então?
7: Agora já não procuro um T1, olha. Procuro é um T0 com vista para um T1.
6: Lisboa está cheia de turistas outra vez.
7: Ah, mas isso é bom para a economia.
6: Claro, olha, eu já faço turismo. É dentro da minha própria renda.
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10: Tarde é uma hora, meio-dia, nos Açores. Vamos atualizar as notícias na Renascença. Vítor Mesquita, boa tarde.
11: Boa tarde, Paulo.
10: O que há a destacar a esta hora?
11: Perante os bispos espanhóis, Papa sublinha que a resposta aos abusos deve ser dada com verdade, justiça e reparação. Irão anuncia fim das operações militares contra Israel.
10: São os títulos da edição da Uma na Renascença com o Vítor Mesquita.
11: Não basta aprovar-se uma lei para ela ter dignidade. Palavras de Leão XIV esta manhã em Madrid, no Parlamento Espanhol, onde um Papa discursou pela primeira vez. Leão XIV alertou o legislador para a necessidade de não legislar contra os que não conseguem fazer ouvir a sua voz.
12: Uma lei não alcança sua verdadeira grandeza por mero hecho de haber sido formalmente aprovada.
13: Uma lei não atinge a sua verdadeira grandeza simplesmente por ser formalmente aprovada. Ela a atinge quando, além de ser válida formalmente, pode apresentar-se diante da dignidade da pessoa e emergir desse exame sem vergonha. Convido-os, portanto, a elevar o olhar, não para se distanciarem da realidade, mas para se lembrarem que toda a decisão das autoridades públicas afeta pessoas reais, especialmente aquelas com menos poder de se fazerem ouvir. É por isso que, além das soluções técnicas e das reformas legais, é também necessária uma renovação moral.
11: Leão XIV criticou também o rearmamento como resposta inevitável à fragilidade e insistiu na defesa do diálogo como o caminho seguro para a paz. O Papa lembrou ainda aos deputados que a proteção da vida define a grandeza de uma nação.
13: A defesa da vida humana não é uma questão partidária nem um interesse confessional. É um objetivo de civilização. Toda a vida humana deve ser reconhecida e protegida desde a concepção até à morte natural em todas as circunstâncias da sua existência. Quando essa certeza é obscurecida, os mais vulneráveis são as primeiras vítimas e a lei perde o seu significado mais profundo: servir e proteger cada pessoa.
12: A cada persona.
11: O Papa Leão XIV, num discurso histórico no Congresso dos Deputados em Madrid. Junta-se agora a esta edição em direto a vaticanista Aura Miguel. Aura, boa tarde.
14: Boa tarde.
11: A manhã do Papa fica ainda marcada pelo apelo a uma resposta de escuta, verdade e justiça perante os abusos cometidos por membros do clero. Foi durante um encontro com os bispos espanhóis.
14: Sim, foi uma intervenção muito longa e que, a certa altura, ele lembrou que não faltarão ocasiões e momentos de escuridão que serão pedidos aos bispos para serem bons samaritanos. Um desses casos mais dolorosos, disse Leão XIV, é o dos que foram feridos precisamente por aqueles que deveriam cuidar deles, incluindo membros do clero. Portanto, perante esta chaga, a comunidade eclesial, disse o Papa, é chamada a responder com escuta, verdade, justiça, reparação e um compromisso cada vez mais forte com a prevenção e uma cultura de cuidado. Cada pessoa ferida, disse o Papa, deve poder encontrar exatamente este acolhimento. De destacar que estas declarações são proferidas poucas horas de um encontro que deverá haver na Nunciatura, um encontro de caráter privado, a pedido das vítimas de abuso aqui de Espanha, quando inicialmente este encontro não estava agendado, mas foi depois inserido a pedido das vítimas. De resto, a bordo do avião, o Papa também, em conversa com os jornalistas, disse que a questão dos abusos é uma ferida aberta.
11: Vaticanista Aura Miguel, que acompanha a visita pastoral do Papa Leão XIV à Espanha, um tema que está também desenvolvido em rr.pt. O Irão acaba de anunciar o fim das operações militares contra Israel, um anúncio das forças iranianas citado pela agência de notícias Fars. É deixado, no entanto, um aviso: se Israel continuar os ataques no Líbano, a resposta será ainda mais dura. Minutos antes, Donald Trump garantia que Israel e Irão procuravam um acordo de cessar-fogo imediato. Ainda mais cedo, o presidente dos Estados Unidos pediu que as forças israelitas e iranianas parassem as ofensivas. Em 2025, o número de partos em Portugal cresceu.
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1: Olá, queria ouvir Badocha. Eu sei que você gosta, para um amigo. Beijinhos.
2: Badocha.

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1: Olá, sou a Fernanda. Queria dedicar-se a Ana Daniel, mágoa, a uma amiga muito especial. Obrigada.

0: vocês assim, ó.
1: Uma deusa, uma louca, uma feiticeira.
0: Quero ver.
1: Oh, meu Deus do céu.

0: Obrigado, gente, valeu.
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6: São 2 horas, 1 hora nos Açores. Vamos atualizar as notícias na Renascença. Já cá está o Vítor Mesquita. Vítor, boa tarde.
7: Boa tarde, Paulo.
6: Títulos desta edição.
7: Depois do Irão, Israel também termina ofensivas militares. Centralização dos direitos televisivos mais próxima. Liga aprova modelo de distribuição.
6: É o arranque da semana com 20 graus no Porto, Funchal e Lisboa com 24 a esta hora. Proença Nova 27, Faro com 28. 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
7: A resposta às vítimas de abuso na Igreja deve ser de escuta, verdade e justiça. O apelo do Papa esta manhã, num encontro com bispos espanhóis. Leão XIV assume que em causa está uma das situações mais dolorosas que atinge a Igreja Católica, não esquecendo todos os que foram feridos por quem deveria cuidar deles, incluindo membros do clero.
8: Não faltarão os que vivem momentos de obscuridade.
9: Não faltarão ocasiões e momentos de escuridão que nos pedirão para sermos bons samaritanos. Um dos casos mais dolorosos é o dos que foram feridos precisamente por aqueles que deveriam cuidar deles, incluindo por membros do clero. Perante esta chaga, a comunidade eclesial é chamada a responder com escuta, verdade, justiça, reparação e um compromisso cada vez mais forte com a prevenção e uma cultura do cuidado. Cada pessoa ferida deve poder encontrar escuta sincera, acolhimento, proteção e caminhos reais de cura.
7: Na agenda da visita a Madrid, o Papa inclui um encontro privado com vítimas de abusos sexuais na Nunciatura Apostólica. Deverá acontecer esta tarde. Depois do Irão, será a vez de Israel. O canal israelita de televisão Channel 12 avança que as forças militares do país suspendem os ataques ao Irão a pedido de Donald Trump. Um alto responsável israelita, citado pela mesma estação, garante que Israel volta a atacar os subúrbios do sul de Beirute caso o Hezbollah lance novos ataques contra cidades israelitas. Mais cedo, o Irão tinha também anunciado o fim das operações militares contra Israel. O primeiro-ministro insiste que o SNS é um pilar fundamental na saúde, mas entende que a resposta não se pode ficar apenas pelo setor público. Esta manhã, em Vila Nova de Gaia, Luís Montenegro reforçou ainda assim a importância do Serviço Nacional de Saúde.
10: O Serviço Nacional de Saúde é o esteio do sistema de saúde. É a trave mestra, é a base, é a estrutura na qual assenta a garantia de cumprirmos o que está escrito na Constituição da República Portuguesa, de garantirmos a acessibilidade de todos a cuidados de saúde. Mas não somos daqueles que têm uma visão fechada de que essa é a única via e é, digamos, passível de desperdiçar numa sociedade a capacidade instalada no setor privado e a capacidade instalada no setor social.
7: O primeiro-ministro Luís Montenegro na ULS Gaia Espinho, que conta a partir de hoje com um heliporto e com a primeira unidade de ressonância cardíaca do país. Em 2025, o número de partos em Portugal cresceu 3,7% após o recuo no ano anterior. De acordo com o Instituto Nacional de Estatística, Portugal registou 87.130 partos, mais 3.071 do que em 2024, recuperando a tendência de crescimento interrompida no ano anterior, com a região norte a contribuir com quase metade do aumento nacional. Mais um passo para a centralização dos direitos televisivos. Acaba de ser aprovado o modelo de distribuição de receitas. A chave de repartição, que estava a ser negociada há cerca de 2 anos, foi aprovada em Assembleia Geral por expressiva maioria, diz a Liga de Clubes. O objetivo é que a centralização dos direitos televisivos entre em vigor a partir da época 2028-2029. Tudo para conferir, Paulo, no site da Renascença.
11: Muito bem, Vitor Mesquita, até já.
7: Até já.
11: Daqui a pouco na Renascença, Rosalía.
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11: É verdade, para o caso de só agora se ter ligado à sua Renascença, é sempre bem-vindo, seja a que horas for, já cá estou de volta depois de umas belíssimas mini-férias. É verdade, foram mesmo mini-mini. Aquelas maiorzinhas, só lá para setembro, fica desde já a saber. Até lá, pode contar comigo, na sua Renascença. Olá.

0: mesmo. 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
2: Olá, bom dia. Daqui fala Sónia Silva Cucujães. Quero dedicar esta música às minhas amigas Cristina, Catarina, Noela Tavares, ao meu marido, ao meu filho, à minha filha e ao meu genro. E a vocês aí, e para todos os motares, para não se esquecerem que a nossa concentração Joker Grupo Motar é no dia 19, 20 e 21. Obrigado!

Bom dia, sou Cristina de Cucujães. Quero dedicar essa música a minhas amigas Sónia da Costa Soares, a Manuel Tavares, a Alice, ao meu marido, a todos os ouvintes, a todos os meus e a vocês aí na rádio com este lindinho. Sejam felizes, porque a vida são dois dias.

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3: Boa tarde. Gostaria que passassem a música à portuguesa do DJ Renato Oli. Queria dedicar a todos os portugueses que estão a ouvir a rádio e a todos os imigrantes portugueses. Obrigado e boa tarde.

Olá, bom dia a todo pessoal. Bom dia, minha taninha gatinha. Olha aí o teu maridão, Vítor Ferreira. A minha bonequinha. Passei aqui para desejar uma ótima segunda-feira. Fresquinha. Aqui o teu maridão vai ao seu doutor. Vou-te deixar aqui uma musiquinha e o teu maridão te ama muito. Esta semana vai passar depressa, que quarta-feira já é feriado. Bah, boa segunda-feira para todo o pessoal, aquele abraço e aquela beijoca. E Taninha Gatinha aqui, o teu maridão, corrante-se a mon amour. Bisous.

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0: 2h49.
1: Boa tarde.
2: Essa música, ela é um pedido de casamento. Se você quer ficar muito tempo com essa pessoa, de pijama, maquiada, desbocada ou educada, de vestido pra sair ou de chinela havaiana, de TPM ou sossegado,

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1: 15 horas.
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2: Dois músicos oliveirenses premiados em concurso internacional da Universidade de Aveiro. Um é do Pinheiro de Bemposta, outro de Cucugens, mas partilham o nome, João Tavares. Oliveira das Meis esteve em destaque no 6º Concurso Internacional de Jazz da Universidade de Aveiro, com dois músicos premiados que partilham o mesmo nome. João Tavares. O trompetista do Pinheiro da Bemposta conquistou os prémios de melhor ensemble e melhor arranjo à frente do João Tavares Quinteto, garantindo ainda atuações em vários festivais nacionais de jazz. Já o saxofonista de Cucugens venceu o prémio de melhor composição original com o tema Universe, uma peça inspirada no cosmos e que integra um projeto para um futuro disco conceptual. O concurso decorreu no Cineteatro de Estarreja e reuniu jovens talentos do panorama do jazz nacional. Campeão nacional na Oliveirense ruma ao Viana. Afonso Ribeiro vai deixar a Oliveirense no final da temporada para representar a Juventude de Viana, equipa recém-promovida à 1ª Divisão Nacional de Hóquei e Patins. O jovem de 19 anos encerra um percurso de sucesso em Oliveira das Meis, onde conquistou dois títulos nacionais de sub-19 e vários troféus distritais internacionais. Esta época destacou-se ao serviço da equipa B, com 24 golos em 24 jogos, e estreou-se também pela formação principal, marcando diante do Póvoa. Campeão europeu por Portugal em 2025, Afonso Ribeiro procura agora afirmar-se ao mais alto nível no principal escalão do hóquei nacional. Nuno Santos troca a Oliveirense pelo Valongo. Nuno Santos vai deixar a Oliveirense e regressar a Valongo na próxima temporada após três épocas ao serviço do clube de Oliveira das Meis. O internacional português chegou à Oliveirense em 2023 e viveu uma das melhores fases da carreira, destacando-se pela conquista da Taça Continental em 2025, num triunfo frente ao Sporting no pavilhão Dr. Salvador Machado. Formado no Porto, Nuno Santos passou ainda pela Juventude de Viana antes de representar a Oliveirense, clube onde deixa a sua marca após três temporadas. Ex-jogador da Oliveirense condenado por assaltos violentos. O ex-futebolista Walter Patrick, que representou a Oliveirense na época 2014-2015, foi condenado pelo Tribunal de Coimbra a 6 anos de prisão por um assalto a uma ourivesaria na Figueira da Foz em 2022. A decisão teve em conta a confissão do arguido, os antecedentes criminais e o facto de se encontrar em liberdade condicional à data do crime. Segundo o Ministério Público, o ex-jogador participou no roubo de mais de 260 peças de ouro, avaliadas em cerca de 50 mil euros. Atualmente, com 33 anos, Walter Patrick já tinha cumprido penas de prisão por outros roubos violentos e passou, ao longo da carreira, por clubes como a Oliveirense, a Naval e o Moura, além da equipa B do Paris Saint-Germain. 10ª edição do Cucugenis, no dia 9 de junho, no Centro Cultural de Cucugens, vai ser lançada a 10ª edição do livro Cucugenis, às 21 horas. A apresentação conta com a participação da turma feminina da Escola Superior de Saúde Norte da Cruz Vermelha Portuguesa de Oliveira das Meis, que rica tuna. José Pinhal Postmortem Experience mais DJ Botafogo. O 3720 vai animar Oliveira das Meis entre os dias 22 de maio e 19 de julho, com uma programação que inclui animação cultural, concertos, gastronomia, arte de rua e desporto. Em Noite dos Santos Populares, o supergrupo de baile José Pinhal Postmortem Experience dá-se a conhecer na Praça da Cidade. Criado em 2016 com o objetivo de homenagear a obra do lendário cantor José Pinhal, a banda é composta por elementos da música underground e experimental do Porto. O concerto é uma excelente oportunidade para ficar a conhecer o percurso deste grupo, que tem sido crescente nos últimos tempos. A noite acaba com o DJ Botafogo, uma dupla que navega por vários estilos e géneros. Vai regressar a Cucugens o mercado mensal. No próximo dia 10 de junho vai-se realizar a primeira edição do Mercadinho das Manguelas no Largo das Manguelas, das 8 às 12. Conta com bancas de fruta, legumes, artesanato, roupa, flores e muito mais. num encontro de bandas de música de Oliveira das Mães. A Câmara Municipal de Oliveira das Mães promove, em parceria com a Banda de Música de Santiago de Ribaúl e a Sociedade Filarmónica Cucujanense, no dia 10 de junho, o 9º encontro de bandas de música de Oliveira das Mães. O feriado 10 de junho é a data em que se realiza o encontro de bandas de concelho, este ano na 9ª edição. Será a grande festa das 6 filarmonias que se reúnem para demonstrar a sua força e realçar a tradição musical do município. O programa começa às 10, com o tradicional desfile na zona pedonal da cidade, e termina às 18 horas com a interpretação conjunta do hino nacional. As atuações centram-se no Centro Paroquial de Cucujães. Estreia da peça de teatro Parvos por Herança. A estreia da peça de teatro Parvos por Herança, organizada pela Escola Superior de Saúde Norte Cruz Vermelha de Portuguesa, através do grupo de teatro Cenas de Saúde, decorre já no dia 11 de junho, pelas 21 horas, no auditório da Junta de Freguesia de Oliveira das Mães. Espetáculo com um cariz solidário. Os bilhetes são gratuitos e no dia do espetáculo os espectadores poderão contribuir com um bem alimentar, uma peça de roupa, brinquedos ou outros bens suscetíveis a serem doados a instituições de solidariedade social de Oliveira das Mães. Neon Run em São Martinho da Gândara, a Escola Básica do Brejo e a Associação de Pais promovem no próximo dia 13 de junho a Neon Run, uma caminhada e corrida aberta a toda a comunidade educativa. A iniciativa decorre a partir das 7 da tarde em São Martinho da Gândara e promete muita cor, música e animação, reunindo alunos, famílias, professores e amigos da escola. O evento pretende reforçar os laços entre a comunidade escolar e promover o espírito de participação e pertença, valorizando o trabalho desenvolvido pela Associação de Pais e pelos voluntários envolvidos.
0: Oitenta e nove ponto sete.
3: Boa tarde.

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2: Boa tarde, sou Constantino Costa de São João da Madeira. Eu ia ouvir uma música de Plutónio, 1 de Abril, para dedicar a todos os ouvintes e vocês na rádio e a toda a minha família. Obrigado e boa tarde.

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2: Boa tarde, eu queria ouvir a música do J. Khalil, Serias Minha Esposa. Obrigada.

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4: 16 horas. 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
5: 4 horas 3 nos Açores. Bem-vindo à Renascença. Vamos às notícias das 4. A edição é do Miguel Coelho. Miguel, boa tarde.
6: Olá, Sónia, boa tarde.
5: Quais são os destaques, Miguel?
6: Pena suspensa para o cantor Miguel Bravo, embora o tribunal tenha dado como provado o abuso sexual de menores. Alec Baldwin é a primeira grande confirmação do Festival Tribeca em Lisboa.
5: O Porto, nesta altura, com 22 graus, Ponta Delgada 21, Lisboa 25, Faro 29 e o Funchal com 23 graus. As notícias na Renascença, edição do Miguel Coelho.
6: Um incêndio num prédio em Valbom, concelho de Gondomar, causou hoje 9 feridos. 3 deles tiveram de ser levados ao hospital. É o que confirma a Renascença, o adjunto de comando dos bombeiros locais, Manuel Vieira.
7: Provocou ali intoxicação nos 3 habitantes. Neste caso, 2 feridos foram considerados graves pela VMER do Hospital São João, por lesão a nível da via aérea superior. Tiveram que ser entubados. E também um ferido ligeiro, neste caso a filha deste casal, também por inalação de fumos, foi concebida como um ferido ligeiro, contudo também evacuado ao hospital. Os outros 6 assistidos foram assistidos no local sem necessidade de evacuação ao hospital. Portanto, do total foram 9 vítimas, todas elas por intoxicação por monóxido de carbono.
6: O incêndio deflagrou no segundo andar de um prédio. Não houve necessidade de retirar moradores e, apesar dos danos na habitação, os moradores vão poder regressar a casa. Uma pessoa morreu e outra ficou gravemente ferida no despiste de um automóvel esta tarde no concelho de Castro Marim, no Algarve. O acidente ocorreu no IC27. Uma das vítimas foi declarada morta no local, enquanto a outra sofreu ferimentos considerados graves. Foi assistida e transportada para uma unidade hospitalar. O Tribunal de Évora condenou a 4 anos e meio de prisão, mas com pena suspensa, o cantor Miguel Bravo por crimes de abuso sexual de crianças e pornografia de menores agravado. As vítimas foram 2 raparigas, que na altura dos factos tinham 13 e 15 anos. Na leitura do acórdão, a presidente do coletivo de juízes disse que o tribunal deu como provados todos os crimes constantes na acusação. No entanto, destacou o respaldo familiar do arguído, o não ter voltado a contactar as vítimas nem outras menores e ter manifestado arrependimento. Conhecido por participar num programa televisivo de talentos, o cantor foi detido pela Polícia Judiciária em julho de 2024. Em Espanha, o Papa afirmou hoje que a resposta às vítimas de abuso na Igreja deve ser escuta, verdade e justiça, um apelo deixado num encontro com bispos espanhóis. Leão XIV assume que em causa está uma das situações mais dolorosas que atinge a Igreja Católica, com o Papa a não esquecer todos os que foram feridos por quem deveria cuidar deles, incluindo membros do clero.
8: Não faltarão os que vivem momentos de escuridão.
9: Não faltarão ocasiões e momentos de escuridão que nos pedirão para sermos bons samaritanos. Um dos casos mais dolorosos é o dos que foram feridos precisamente por aqueles que deveriam cuidar deles, incluindo por membros do clero. Perante esta chaga, a comunidade eclesial é chamada a responder com escuta, verdade, justiça, reparação e um compromisso cada vez mais forte com a prevenção e uma cultura do cuidado. Cada pessoa ferida deve poder encontrar escuta sincera, acolhimento, proteção e caminhos reais de cura.
8: E caminhos reais de sanação.
6: Ainda esta tarde, o Papa deverá manter um encontro privado com vítimas de abusos sexuais na Nunciatura Apostólica em Madrid. Alec Baldwin vai estar em Lisboa na próxima edição do Festival Tribeca. O ator norte-americano é a primeira grande confirmação do evento. Num anúncio feito em Nova Iorque, o Tribeca regressa a Portugal em dezembro, mas noutro local, Sónia troca o hub criativo do Beato pela Avenida da Liberdade.
5: Ah.
6: O que não muda é o facto de a Renascença continuar a ser a rádio oficial do festival.
5: É um grande festival, sem dúvida. Até já, Miguel.
6: Até já.
5: São agora 4:04. 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
5: Seja muito bem-vindo, Takeaway, agora na Renascença, comigo Sónia Santos e também com o Daniel Leitão. Estamos juntos até às 7 da tarde. Hoje vamos ter aqui mais uma fantástica atuação, não é? Temos o Gui Ali.
15: É verdade, vai estar aqui connosco para nos cantar uma das suas músicas, não é?
5: É sempre um privilégio, não é, Daniel? Termos
15: muito,
5: aqui
15: muito
5: os
15: mesmo,
5: músicos
15: muito
5: mesmo aqui ao pé de nós cantarem.
15: É um concerto quase privado, não é?
5: Exatamente.
15: Mas ao mesmo tempo não é, porque é para os nossos ouvintes também.
5: Mas não estão cá presencialmente, nós é
15: não,
5: que
15: isso
5: temos
15: não,
5: esse privilégio.
15: Isso não, é verdade, é verdade.
5: Sim, mas realmente é um privilégio também estar desse lado e ter a oportunidade de ouvir os músicos que gostam de vir aqui ao Takeaway. Temos também bilhetes para o Jardins do Marquês, portanto hoje continua a ser dia de festa.
15: Todos os
5: é?
15: Dias são dias de festa,
5: dias,
15: então
5: todos
15: não.
5: Todos os dias é dia de festa. Fim de semana, Daniel, foi bom?
15: Foi bom, e o teu?
5: Também. Um bocadinho cansativo, estive nas arrumações e tal, a arrumar caixas.
15: Pois, coisas adulto, não é?
5: É, não é?
15: Pois. É uma chama canseira. É.
5: Vamos a isto.
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1: Gostaria de dedicar a música Eu Consigo, do Dengazo, para a Joana Marques. Beijinhos.

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1: Boa tarde. Quero ouvir a música Hoje Eu Tô, Sei Lá, Não Sei.
2: Muitíssimo bom dia, Caimas é Mais FM. Aqui é a Vanessa de Alcochete, do @decolin.portugal. Hoje eu quero fazer um pedido bem especial da música Stand Up Now, que também é para comemorar o dia do aniversário do vocalista do Alex Band. Obrigada, beijinho.

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2: 4:50.
3: Boa tarde.

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7: Nos Açores, notícias na Renascença. Miguel, quais são agora os destaques?
8: O Papa Leão XIV recebeu esta tarde um grupo de vítimas de abusos. Vamos ter nesta edição enviada especial da Renascença a Madrid, Aura Miguel. Numa altura em que estão suspensos ataques entre o Irão e Israel, o primeiro-ministro israelita garante que, se o país for de novo atacado, o exército hebraico vai responder de forma contundente.
7: Notícias na Renascença, a edição é do Miguel Coelho.
8: O Tribunal de Évora condenou a 4 anos e meio de prisão, mas com pena suspensa, o cantor Miguel Bravo por abuso sexual de crianças e crime de pornografia de menores agravado. As vítimas foram duas raparigas que, na altura dos factos, tinham 13 e 15 anos. Na leitura do acórdão, a presidente do coletivo de juízes disse que o tribunal deu como provados todos os crimes constantes na acusação. No entanto, destacou o respaldo familiar do arguído, o não ter voltado a contactar as vítimas nem outras menores e ter manifestado arrependimento. Conhecido por participar num programa televisivo de talentos, o cantor foi detido pela Polícia Judiciária em julho de 2024. O primeiro-ministro defende que, apesar de fundamental, a resposta na saúde não se pode ficar apenas pelo setor público. Posição de Luís Montenegro, esta segunda-feira em Vila Nova de Gaia. O primeiro-ministro sublinhou, ainda assim, a importância do Serviço Nacional de Saúde como grande pilar do sistema. Declarações que não estão disponíveis neste momento, no entanto fica a nota da referência feita por Luís Montenegro em Gaia à importância do SNS, mas sem se esquecer também o papel que considera imprescindível do setor privado e social. Luís Montenegro visitou uma OLS, a de Gaia Espinho, que conta a partir de hoje com um heliporto e com a primeira unidade de ressonância cardíaca do país, doação de um mecenas no valor de 1 milhão e 800 mil euros. O Conselho Nacional do Ambiente pede a revogação dos direitos adquiridos de construção junto à costa portuguesa, um apelo neste que é o Dia Mundial dos Oceanos, com o biólogo marinho Henrique Queiroga, relator do Conselho para as Zonas Costeiras, a defender que há base jurídica para intervir e travar danos maiores.
9: Nessas circunstâncias, em que há circunstâncias supervenientes que se manifestaram depois da concessão desses direitos, obviamente nós recomendamos, achamos que esses direitos deviam ser revogados. Com base naquilo que nós ouvimos da parte de advogados que estão a tratar deste tipo de situações, a legislação portuguesa já o permite.
8: Os conselheiros recomendam ainda ao Governo a revisão da Estratégia Nacional de Gestão Integrada da Zona Costeira, que já é de 2009, quando José Sócrates era primeiro-ministro. Em Madrid, Leão XIV homenageia esta tarde a Virgem de Almudena, a padroeira da capital espanhola, num dia que ficou já marcado pelo primeiro discurso de um Papa no Congresso de Deputados e também pelo encontro com bispos espanhóis, no qual o Papa afirmou que a resposta às vítimas de abuso na Igreja deve ser de escuta, verdade e justiça. E já esta tarde, Aura Miguel, Leão XIV recebeu algumas das vítimas.
10: É verdade, saiu mesmo agora um comunicado a dizer que o Papa encontrou 6 vítimas de abuso por parte de membros do clero da Igreja de Espanha, vinham acompanhadas por pessoas ligadas à Igreja, empenhadas também na obra de aproximação, de sempre de acompanhamento das vítimas. Durante a conversa, que durou quase uma hora, a partir das dolorosas assim, acontecimentos e detalhes pessoais que o Papa ouviu e cada um dos presentes contou, Leão XIV ouviu as propostas e espera que elas, se empenhou-se para que elas se tornem eficazes numa resposta da Igreja a casos tão dramáticos. O comunicado diz ainda que o Papa ouviu com afeição e atenção, assegurou a sua proximidade e a toda a comunidade da Igreja e o seu empenho para que as propostas que recebeu sejam um fundamento que ajudem ulteriores esforços e a Igreja possa realmente ser um lugar seguro, espiritualmente saudável, onde as feridas encontrem conforto e cura.
8: Aura Miguel, em direto de Madrid, enviada especial da Renascença, com as notas divulgadas pelo Vaticano sobre este encontro mantido esta tarde entre Leão XIV e algumas das vítimas de abusos no âmbito da Igreja Espanhola. Um momento que, entretanto, também é aguardado com expectativa esta tarde é o encontro que o Papa vai manter no estádio Santiago Bernabéu com a comunidade diocesana. A Casa do Real Madrid vai acolher este encontro dentro de cerca de uma hora. A Renascença transmite o discurso do Papa em direto, o vídeo pode acompanhar em rr.pt e também no nosso canal de YouTube.
7: E para quem tinha pensado tratar do cartão de cidadão ou de outras burocracias do género, pode não ser fácil, Miguel. Uma greve no setor dos registros está desde hoje a afetar o atendimento.
8: Sim, é uma greve de uma semana dos trabalhadores dos registros e do notariado. Entre outras queixas, contestam a falta de funcionários. Há serviços urgentes assegurados, mas no caso dos restantes é uma lotaria, como relata a reportagem de João Cunha.
11: No Instituto de Registros e Notariado, na Avenida Fontes Pereira de Melo, já estavam cerca de 30 pessoas na fila antes das 8 da manhã. Uma hora antes da abertura, Gisele Mateus juntou-se à espera, de pasta na mão, com vários documentos. Antes disso, avançou até ao início da fila, de forma a confirmar o que julgava ter ouvido esta manhã na rádio. Havia greve, mas também serviços mínimos, sobretudo para casos urgentes. À entrada, uma folha afixada na porta informava que poderiam existir constrangimentos ao funcionamento normal dos serviços.
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12: Boa tarde.

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2: Olá, sou a Tita e queria dedicar ao meu mais que tudo, ao meu ursinho Fábio, uma música que nos é especial. Você e si, princesa. Obrigada, beijinhos.
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2: Boa tarde, daqui falam os Couteiros e queria dedicar esta música aos Vandarelas, aos Mários e ao Supermercado Irijó. Que tenham uma boa tarde de trabalho. A música é de Zé Ramalho, Entre a Serpente e a Estrela.

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6: 18 horas.
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7: Dois músicos oliveirenses premiados em concurso internacional da Universidade de Aveiro. Um é do Pinheiro de Bemposta, outro de Cocujães, mas partilham um nome: João Tavares. Oliveira de Azeméis esteve em destaque no 6º Concurso Internacional de Jazz da Universidade de Aveiro, com dois músicos premiados que partilham o mesmo nome: João Tavares. O trompetista do Pinheiro da Bemposta conquistou os prémios de melhor ensemble e melhor arranjo à frente do João Tavares Quinteto, garantindo ainda atuações em vários festivais nacionais de jazz. Já o saxofonista de Cocujães venceu o prémio de melhor composição original com o tema Universe, uma peça inspirada no cosmos e que integra um projeto para um futuro disco conceptual. O concurso decorreu no Cineteatro de Estarreja e reuniu jovens talentos do panorama do jazz nacional. Campeão nacional na Oliveirense ruma ao Viana. Afonso Ribeiro vai deixar a Oliveirense no final da temporada para representar a Juventude de Viana, equipa recém promovida à Primeira Divisão Nacional de Hóquei e Patins. O jovem de 19 anos encerra um percurso de sucesso em Oliveira das Mães, onde conquistou dois títulos nacionais de sub-19 e vários troféus distritais internacionais. Esta época destacou-se ao serviço da equipa B, com 24 golos em 24 jogos, e estreou-se também pela formação principal, marcando diante do Póvoa. Campeão europeu por Portugal em 2025, Afonso Ribeiro procura agora afirmar-se ao mais alto nível no principal escalão do hóquei nacional. Nuno Santos troca a Oliveirense pelo Valongo. Nuno Santos vai deixar a Oliveirense e regressar a Valongo na próxima temporada, após três épocas ao serviço do clube de Oliveira das Meias. O internacional português chegou à Oliveirense em 2023 e viveu uma das melhores fases da carreira, destacando-se pela conquista da Taça Continental em 2025, num triunfo frente ao Sporting no pavilhão Dr. Salvador Machado. Formado no Porto, Nuno Santos passou ainda pela Juventude Viana, antes de representar o Oliveirense, clube onde deixa a sua marca após três temporadas. Ex-jogador da Oliveirense condenado por assaltos violentos. O ex-futebolista Walter Patrick, que representou a Oliveirense na época 2014-2015, foi condenado pelo Tribunal de Coimbra a 6 anos de prisão por um assalto a uma ourivesaria na Figueira da Foz em 2022. A decisão teve em conta a confissão do arguido, os antecedentes criminais e o facto de se encontrar em liberdade condicional à data do crime. Segundo o Ministério Público, o ex-jogador participou no roubo de mais de 260 peças de ouro, avaliadas em cerca de 50 mil euros. Atualmente, com 33 anos, Walter Patrick já tinha cumprido penas de prisão por outros roubos violentos e passou, ao longo da carreira, por clubes como a Oliveirense, a Naval e o Moura, além da equipa B do Paris Saint-Germain. 10ª edição do Cucugianis, no dia 9 de junho, no Centro Cultural de Cucugens, vai ser lançada a 10ª edição do livro Cucugianis, às 21 horas. A apresentação conta com a participação da turma feminina da Escola Superior de Saúde Norte da Cruz Vermelha Portuguesa de Oliveira das Meias, que rica tuna. José Pinhal Postmortem Experience mais DJ Botafogo. O 3720 vai animar Oliveira das Meias entre os dias 22 de maio e 19 de julho, com uma programação que inclui animação cultural, concertos, gastronomia, arte de rua e desporto. Em Noite dos Santos Populares, o supergrupo de baile José Pinhal Postmortem Experience dá-se a conhecer na Praça da Cidade. Criado em 2016 com o objetivo de homenagear a obra do lendário cantor José Pinhal, a banda é composta por elementos da música underground e experimental do Porto. O concerto é uma excelente oportunidade para ficar a conhecer o percurso deste grupo, que tem sido crescente nos últimos tempos. A noite acaba com o DJ Botafogo, uma dupla que navega por vários estilos e géneros. Vai regressar a Cucugens ao mercado mensal. No próximo dia 10 de junho vai-se realizar a primeira edição do Mercadinho das Manguelas, no Largo das Manguelas, das 8 às 12. Conta com bancas de fruta, legumes, artesanato, roupa, flores e muito mais. No encontro de bandas de música de Oliveira das Meias, a Câmara Municipal de Oliveira das Meias promove, em parceria com a Banda de Música de Santiago de Ribaúl e a Sociedade Filarmónica Cucujanense, no dia 10 de junho, o 9º encontro de bandas de música de Oliveira das Meias. O feriado 10 de junho é a data em que se realiza o encontro de bandas de concelho, este ano na 9ª edição. Será a grande festa das 6 filarmonias que se reúnem para demonstrar a sua força e realçar a tradição musical do município. O programa começa às 10, com o tradicional desfile na zona pedonal da cidade, e termina às 18 horas com a interpretação conjunta do hino nacional. As atuações centram-se no Centro Paroquial de Cucugens. Estreia da peça de teatro Parvos por Herança. A estreia da peça de teatro Parvos por Herança, organizada pela Escola Superior de Saúde Norte Cruz Vermelha de Portuguesa, através do grupo de teatro Cenas de Saúde, decorre já no dia 11 de junho, pelas 21 horas, no auditório da Junta de Freguesia de Oliveira das Meias. Espetáculo com um cariz solidário. Os bilhetes são gratuitos e no dia do espetáculo os espectadores poderão contribuir com um bem alimentar, uma peça de roupa, brinquedos ou outros bens suscetíveis a serem doados a instituições de solidariedade social de Oliveira das Meias. Neon Run em São Martinho da Gândara, a Escola Básica do Brejo e a Associação de Pais promovem no próximo dia 13 de junho a Neon Run, uma caminhada e corrida aberta a toda a comunidade educativa. A iniciativa decorre a partir das 7 da tarde em São Martinho da Gândara e promete muita cor, música e animação, reunindo alunos, famílias, professores e amigos da escola. O evento pretende reforçar os laços entre a comunidade escolar e promover o espírito de participação e pertença, valorizando o trabalho desenvolvido pela Associação de Pais e pelos voluntários envolvidos.
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1: Muitíssimo bom dia, Cai Mais é Mais FM. Aqui é a Vanessa de Alcochete, do @thecolin.portugal. Hoje eu quero fazer um pedido bem especial da música Stand Up Now, que também é para comemorar o dia do aniversário do vocalista do Alex Band. Obrigada, beijinho.

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1: Aí, rapaziada, o Pipolho tá chegando, hein? Dessa vez ninguém vai escapar. Se segura.

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0: 6:46.
2: Boa tarde.

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1: Boa tarde, aqui fala o Nuno. Queria dedicar uma música de Santa Maria com o tema à vossa escolha, para dedicar a toda a minha família e a vocês, com o resto de uma boa tarde.

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5: 19 horas.
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2: Eu queria ouvir a música Aventura Imortal para dedicar a toda a gente que ouve a voz de Queima e à voz de Queima. Obrigada e beijinhos.

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2: Boa tarde, eu queria ouvir a música do Messias Maricoa, Se Tu Não Estás, para dedicar a toda a gente que não está. Obrigada. É com...

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2: Dois músicos oliveirenses premiados em concurso internacional da Universidade de Aveiro. Um é do Pinheiro de Bemposta, outro de Cocujães, mas partilham um nome: João Tavares. Oliveira das Meis esteve em destaque no 6º Concurso Internacional de Jazz da Universidade de Aveiro, com dois músicos premiados que partilham o mesmo nome: João Tavares. O trompetista do Pinheiro da Bemposta conquistou os prémios de melhor ensemble e melhor arranjo à frente do João Tavares Quinteto, garantindo ainda atuações em vários festivais nacionais de jazz. Já o saxofonista de Cocujães venceu o prémio de melhor composição original com o tema Universe, uma peça inspirada no cosmos e que integra um projeto para um futuro disco conceptual. O concurso decorreu no Cineteatro de Estarreja e reuniu jovens talentos do panorama do jazz nacional. Campeão nacional na Oliveirense ruma ao Viana. Afonso Ribeiro vai deixar a Oliveirense no final da temporada para representar a Juventude de Viana, equipa recém-promovida à primeira divisão nacional de hóquei e patins. O jovem de 19 anos encerra um percurso de sucesso em Oliveira das Meis, onde conquistou dois títulos nacionais de sub-19 e vários troféus distritais internacionais. Esta época destacou-se ao serviço da equipa B, com 24 golos em 24 jogos, e estreou-se também pela formação principal, marcando diante do Póvoa. Campeão europeu por Portugal em 2025, Afonso Ribeiro procura agora afirmar-se ao mais alto nível no principal escalão do hóquei nacional. Nuno Santos troca a Oliveirense pelo Valongo. Nuno Santos vai deixar a Oliveirense e regressar a Valongo na próxima temporada, após três épocas ao serviço do clube de Oliveira das Meis. O internacional português chegou à Oliveirense em 2023 e viveu uma das melhores fases da carreira, destacando-se pela conquista da Taça Continental em 2025, num triunfo frente ao Sporting no pavilhão Dr. Salvador Machado. Formado no Porto, Nuno Santos passou ainda pela Juventude de Viana, antes de representar o Oliveirense, clube onde deixa a sua marca após três temporadas. Ex-jogador da Oliveirense condenado por assaltos violentos. O ex-futebolista Walter Patrick, que representou a Oliveirense na época 2014-2015, foi condenado pelo Tribunal de Coimbra a 6 anos de prisão por um assalto a uma ourivesaria na Figueira da Foz em 2022. A decisão teve em conta a confissão do arguído, os antecedentes criminais e o facto de se encontrar em liberdade condicional à data do crime. Segundo o Ministério Público, o ex-jogador participou no roubo de mais de 260 peças de ouro, avaliadas em cerca de 50 mil euros. Atualmente, com 33 anos, Walter Patrick já tinha cumprido penas de prisão por outros roubos violentos e passou, ao longo da carreira, por clubes como a Oliveirense, a Naval e o Moura, além da equipa B do Paris Saint-Germain. 10ª edição do Cucugianis, no dia 9 de junho, no Centro Cultural de Cucugens, vai ser lançada a 10ª edição do livro Cucugianis, às 21 horas. A apresentação conta com a participação da turma feminina da Escola Superior de Saúde Norte da Cruz Vermelha Portuguesa de Oliveira das Meis, que rica tuna. José Pinhal Postmortem Experience mais DJ Botafogo. O 3720 vai animar Oliveira das Meis entre os dias 22 de maio e 19 de julho, com uma programação que inclui animação cultural, concertos, gastronomia, arte de rua e desporto. Em Noite dos Santos Populares, o supergrupo de baile José Pinhal Post-Mortem Experience dá-se a conhecer na Praça da Cidade. Criado em 2016, com o objetivo de homenagear a obra do lendário cantor José Pinhal, a banda é composta por elementos da música underground e experimental do Porto. O concerto é uma excelente oportunidade para ficar a conhecer o percurso deste grupo, que tem sido crescente nos últimos tempos. A noite acaba com o DJ Botafogo, uma dupla que navega por vários estilos e géneros. Vai regressar a Cogujães, o mercado mensal. No próximo dia 10 de junho vai-se realizar a primeira edição do Mercadinho das Manguelas, no Largo das Manguelas, das 8 às 12. Conta com bancas de fruta, legumes, artesanato, roupa, flores e muito mais. No encontro de bandas de música de Oliveira das Meias, a Câmara Municipal de Oliveira das Meias promove, em parceria com a Banda de Música de Santiago de Ribaúl e a Sociedade Filarmónica Cucujanense, no dia 10 de junho, o 9º encontro de bandas de música de Oliveira das Meias. O feriado de 10 de junho é a data em que se realiza o encontro de bandas de concelho, este ano na 9ª edição. Será a grande festa das 6 filarmonias que se reúnem para demonstrar a sua força e realçar a tradição musical do município. O programa começa às 10 com o tradicional desfile na zona pedonal da cidade e termina às 18 horas com a interpretação conjunta do hino nacional. As atuações centram-se no Centro Paroquial de Cucujães. Estreia da peça de teatro Parvos por Herança. A estreia da peça de teatro Parvos por Herança, organizada pela Escola Superior de Saúde Norte Cruz Vermelha de Portuguesa, através do grupo de teatro Cenas de Saúde, decorre já no dia 11 de junho, pelas 21 horas, no auditório da Junta de Freguesia de Oliveira das Meias. Espetáculo com um cariz solidário. Os bilhetes são gratuitos e no dia do espetáculo os espectadores poderão contribuir com um bem alimentar, uma peça de roupa, brinquedos ou outros bens suscetíveis a serem doados a instituições de solidariedade social de Oliveira das Meias. Neon Run em São Martinho da Gândara, a Escola Básica do Brejo e a Associação de Pais promovem no próximo dia 13 de junho a Neon Run, uma caminhada e corrida aberta a toda a comunidade educativa. A iniciativa decorre a partir das 7 da tarde em São Martinho da Gândara e promete muita cor, música e animação, reunindo alunos, famílias, professores e amigos da escola. O evento pretende reforçar os laços entre a comunidade escolar e promover o espírito de participação e pertença, valorizando o trabalho desenvolvido pela Associação de Pais e pelos voluntários envolvidos.
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2: 21 horas.
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5: 22 horas.
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1: Dois músicos oliveirenses premiados em concurso internacional da Universidade de Aveiro. Um é do Pinheiro de Bemposta, outro de Cucugens, mas partilham um nome. João Tavares. Oliveira das Meis esteve em destaque no 6º Concurso Internacional de Jazz da Universidade de Aveiro, com dois músicos premiados que partilham o mesmo nome, João Tavares. O trompetista do Pinheiro da Bemposta conquistou os prémios de melhor ensemble e melhor arranjo à frente do João Tavares Quinteto, garantindo ainda atuações em vários festivais nacionais de jazz. Já o saxofonista de Cucugens venceu o prémio de melhor composição original com o tema Universe, uma peça inspirada no cosmos e que integra um projeto para um futuro disco conceptual. O concurso decorreu no Cineteatro de Estarreja e reuniu jovens talentos do panorama do jazz nacional. Campeão nacional na Oliveirense ruma ao Viana. Afonso Ribeiro vai deixar a Oliveirense no final da temporada para representar a Juventude de Viana, equipa recém-promovida à primeira divisão nacional de hóquei e patins. O jovem de 19 anos encerra um percurso de sucesso em Oliveira das Meis, onde conquistou dois títulos nacionais de sub-19 e vários troféus distritais e internacionais. Esta época destacou-se ao serviço da equipa B, com 24 golos em 24 jogos, e estreou-se também pela formação principal, marcando diante do Póvoa. Campeão europeu por Portugal em 2025, Afonso Ribeiro procura agora afirmar-se ao mais alto nível no principal escalão do hóquei nacional. Nuno Santos troca a Oliveirense pelo Valongo. Nuno Santos vai deixar a Oliveirense e regressar a Valongo na próxima temporada, após três épocas ao serviço do clube de Oliveira das Meis. O internacional português chegou à Oliveirense em 2023 e viveu uma das melhores fases da carreira, destacando-se pela conquista da Taça Continental em 2025, num triunfo frente ao Sporting no pavilhão Dr. Salvador Machado. Formado no Porto, Nuno Santos passou ainda pela Juventude de Viana, antes de representar o Oliveirense, clube onde deixa a sua marca após três temporadas. Ex-jogador da Oliveirense condenado por assaltos violentos. O ex-futebolista Walter Patrick, que representou a Oliveirense na época 2014-2015, foi condenado pelo Tribunal de Coimbra a 6 anos de prisão por um assalto a uma ourivesaria na Figueira da Foz em 2022. A decisão teve em conta a confissão do arguido, os antecedentes criminais e o facto de se encontrar em liberdade condicional à data do crime. Segundo o Ministério Público, o ex-jogador participou no roubo de mais de 260 peças de ouro, avaliadas em cerca de 50 mil euros. Atualmente, com 33 anos, Walter Patrick já tinha cumprido penas de prisão por outros roubos violentos e passou, ao longo da carreira, por clubes como a Oliveirense, a Naval e o Moura, além da equipa B do Paris Saint-Germain. 10ª edição do Cucugenis, no dia 9 de junho, no Centro Cultural de Cucugens, vai ser lançada a 10ª edição do livro Cucugenis, às 21 horas. A apresentação conta com a participação da turma feminina da Escola Superior de Saúde Norte da Cruz Vermelha Portuguesa de Oliveira das Meis, que rica tuna. José Pinhal Postmortem Experience mais DJ Botafogo. O 3720 vai animar Oliveira das Meis entre os dias 22 de maio e 19 de julho, com uma programação que inclui animação cultural, concertos, gastronomia, arte de rua e desporto. Em Noite dos Santos Populares, o supergrupo de baile José Pinhal Postmortem Experience dá-se a conhecer na Praça da Cidade. Criado em 2016 com o objetivo de homenagear a obra do lendário cantor José Pinhal, a banda é composta por elementos da música underground e experimental do Porto. O concerto é uma excelente oportunidade para ficar a conhecer o percurso deste grupo, que tem sido crescente nos últimos tempos. A noite acaba com o DJ Botafogo, uma dupla que navega por vários estilos e géneros. Vai regressar a Cucugens o mercado mensal. No próximo dia 10 de junho vai-se realizar a primeira edição do Mercadinho das Manguelas, no Largo das Manguelas, das 8 às 12. Conta com bancas de fruta, legumes, artesanato, roupa, flores e muito mais. No encontro de bandas de música de Oliveira das Meis, a Câmara Municipal de Oliveira das Meis promove, em parceria com a Banda de Música de Santiago de Ribaúl e a Sociedade Filarmónica Cucujanense, no dia 10 de junho, o 9º encontro de bandas de música de Oliveira das Meis. O feriado 10 de junho é a data em que se realiza o encontro de bandas de concelho, este ano na 9ª edição. Será a grande festa das 6 filarmonias que se reúnem para demonstrar a sua força e realçar a tradição musical do município. O programa começa às 10 com o tradicional desfile na zona pedonal da cidade e termina às 8 horas com a interpretação conjunta do hino nacional. As atuações centram-se no Centro Paroquial de Cucugens. Estreia da peça de teatro Parvos por Herança. A estreia da peça de teatro Parvos por Herança, organizada pela Escola Superior de Saúde Norte Cruz Vermelha de Portuguesa, através do grupo de teatro Cenas de Saúde, decorre já no dia 11 de junho, pelas 21 horas, no auditório da Junta de Freguesia de Oliveira das Mães. Espetáculo com um cariz solidário. Os bilhetes são gratuitos e no dia do espetáculo, os espectadores poderão contribuir com bem alimentar, uma peça de roupa, brinquedos ou outros bens suscetíveis a serem doados a instituições de solidariedade social de Oliveira das Mães. Neon Run em São Martinho da Gândara, a Escola Básica do Brejo e a Associação de Pais promovem no próximo dia 13 de junho a Neon Run, uma caminhada e corrida aberta a toda a comunidade educativa. A iniciativa decorre a partir das 7 da tarde em São Martinho da Gândara e promete muita cor, música e animação, reunindo alunos, famílias, professores e amigos da escola. O evento pretende reforçar os laços entre a comunidade escolar e promover o espírito de participação e pertença, valorizando o trabalho desenvolvido pela Associação de Pais e pelos voluntários envolvidos.
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1: Zero horas.
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1: Uma hora.
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